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4: Copa do Mundo é aqui, é com a Bandeirantes e nós estamos terminando essa jornada de um para o Brasil, um para o Marrocos. Vem aí mais futebol na sequência na Bandeirantes. Você vai ter Escócia e Haiti. É o jogo dos próximos adversários da seleção brasileira nessa Copa do Mundo. Pedro Martelli vai transmitir com os comentários do Calvin Correia e as reportagens do Luiz Fabiani. E a gente fala disso na sequência. Uma ótima noite a todos. Ótima noite de sábado. E continuem conosco porque tem mais futebol por aqui. Até já.
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1: Começa outra, é tudo coladinho, é Copa do Mundo. Copa do Mundo é com a Bandeirantes e já já, na sequência, você vai ter muito, muito mais de Copa com a transmissão de Escócia e Haiti. Vamos ficar de olho nesse jogo importantíssimo, porque o Brasil pega na próxima sexta o Haiti, próximo adversário do Brasil, e depois fecha a participação nesta fase, enfrentando a Escócia em Miami. Semana que vem, contra o Haiti, é na Filadélfia, aqui pertinho de Nova York. E já já, Pedro Martelli assume o comando da jornada esportiva Bandeirantes, porque se tem Escócia, se tem Haiti, tem Copa do Mundo. 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Já voltamos aqui com o Concentração.
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1: Que Pintinal vai marcar 9h30, hora oficial do Brasil, 8h30. Olha ele marcando aí, 8h30, hora aqui de Nova Jersey.

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0: lateral de ofício e que o Ibanez não dá, e o Danilo já teve os seus momentos de maior destaque como lateral, hoje é um jogador mais lento, demais ficar na base da jogada, então o Ancelotti ainda precisa encontrar aquele jogador que vai fazer as jogadas de linha de fundo pelo lado direito, e esse parceiro do Vinícius Júnior, que foi talvez uma boa notícia, né? O Vini, que em vários momentos estava devendo com a camisa da seleção brasileira, hoje chamou a responsabilidade, fez um belo gol, tentou outras jogadas individuais, tá com essa liberdade de ser o segundo atacante, né? Com um jogador, nesse caso, no primeiro tempo foi o Rafinha, cobrindo mais ali o lado esquerdo, depois entrou o Matheus Cunha, mas falta achar esse encaixe do parceiro do Vini e talvez de uma escolha de dois entre os três, né? Com o Vini garantido, de repente não consegue encaixar Rafinha e Endrick. E aí, acho que não seria um problema também sacar o Rafinha, colocar o Endrick e aí reforçar o meio de campo depois com outros jogadores. Acho que o Danilo também pede passagem, o Danilo Santos, né, o meio-campista do Botafogo. Então são alguns encaixes que o Ancelotti vai ter que fazer já para a próxima partida e para a sequência da Copa do Mundo.
1: Obrigada, viu, Calvin? Agora 12:30, pelo horário de Brasília, já temos um campeão da NBA. Deixa eu chamar o Guilherme Agrela para trazer as informações para a gente aqui na Bandeirantes. Fala, Gui.
2: Vamos lá, Ana, antes da gente falar aqui do Brasil, chamar o Prédio aqui no apito final, porque New York Knicks finalmente voltou a vencer a NBA depois de 52 anos. Os Knicks voltam a ganhar agora o tricampeonato. Campeões em 70, em 73 e vitória por 94 a 90 sobre o San Antonio Spurs. Na casa dos Spurs em San Antonio, no Frostbank Center, eu falei. Os Spurs deram uma pipocada no último jogo, chegaram a vencer por mais de 10 pontos na noite de hoje, mas 94 a 90 e os Knicks vencem finalmente a NBA. Cuidado, equipe da Bandeirantes presente em Nova York, Nova Jersey, cuidado, porque hoje Nova York vai descer, vai acabar com a torcida dos Knicks enlouquecida com o fim do jejum de mais de 50 anos, 52, quase 53, para ser mais exato. Viu, Ana? Parabéns aos Knicks!
1: Não, e que seja um bom sinal para o Brasil, porque exato. Aquele comparativo que a gente fez aqui semana passada.
2: É.
1: Na primeira Copa do Mundo do Brasil, tivemos New York Knicks campeão da Isso. NBA. Aí, em 94, chegaram às finais.
2: Sim.
1: Agora foram campeões.
2: É, em 99 chegaram à final, né? Mas perderam, assim como o Brasil em 98. 70 não precisa nem falar.
1: Pois
2: é. O esquadrão e o primeiro título dos Knicks. Então, quem sabe, agora a série fechada, 4-1 em 5 jogos. Knicks in 5, deu Knicks, os grandes campeões da NBA na temporada 2025-2026. Viu, Ana?
1: Obrigada, viu, Gui? Guilherme Agrela no nosso plantão esportivo aqui no apito final. Agora 12:32, já que a gente está falando de seleção brasileira, vamos chamar o Alexandre Pretzel, que trouxe todos os detalhes ali no campo dessa partida de ontem entre Brasil 1, Marrocos 1.
3: Olha, Ana Martins, uma estreia do Brasil até certo ponto decepcionante, porque apesar de uma certa desconfiança sobre a qualidade do que o time poderia apresentar, o empate acabou sendo um bom resultado pelas circunstâncias da partida. Marrocos dominou totalmente os 20 primeiros minutos até marcar o primeiro gol e o Brasil sofreu para encaixar um jogo e empatar com uma jogada individual do Vinícius Júnior, que não vinha bem até aquele momento na partida. No segundo tempo, com as entradas do Fabinho e do Danilo, nos lugares de Casemiro e Ibanez, que estavam com cartão amarelo, o Brasil melhorou um pouco a situação no meio de campo e no segundo tempo teve até mais posse de bola do que o Marrocos e só foi ameaçado na reta final da partida. Na zona mista, os jogadores debateram empatar com o Marrocos. É um resultado normal? O resultado foi melhor que o desempenho? Danilo Silva falou sobre isso.
4: O que você achou do jogo? O resultado foi melhor que o desempenho?
5: Primeiro tempo bastante abaixo e o segundo tempo a gente conseguiu aí sim assegurar melhor a posse de bola, estar melhor colocado em campo, vencer mais duelos, ser mais cativo nas divididas. E aí a gente criou as oportunidades que devia. Agora preparar bem o próximo jogo porque a gente precisa ganhar.
3: Depois de Danilo Silva eu falei com o Matheus Cunha, que falou a respeito dessa realidade do Brasil ter jogado e ter conseguido um ponto apesar do jogo difícil.
4: Tu achou que o resultado foi melhor que o desempenho no geral?
6: Ah, cara, o começo a gente tem que melhorar muito, acho que a gente não pode começar a partir da forma que começamos, sabemos todos os aspectos que podem atrapalhar isso, mas, bom, acho que é um resultado que não pode ser que não faça jus ao que foi o jogo, mas é importante pra gente não perder e esperamos que melhoramos no próximo.
3: Você ficou sabendo quando que não começaria o jogo?
6: Ah, cara, acho que durante... Ah, não sei. Sinceramente, acho que hoje a gente muda as informações, mas a gente já tinha treinado com outras formas de jogar e a decisão do treinador a gente já estava todo mundo preparado para isso.
3: O time melhorou com a entrada, pelo menos para nós aconteceu isso.
6: Ah, muito obrigado, eu espero que eu possa sempre estar ajudando, independente se começar ou não. É o que eu falei, o mais importante é matar ou morrer pelo Brasil agora, a gente já está numa fase onde qualquer coisa é importante para que a gente possa ganhar o jogo, e se a decisão do treinador é que eu jogue menos, que eu jogue mais, o que for para ser será, e tenha certeza que da minha parte vai ser 100% sempre.
3: E para fechar, Casemiro, que jogou muito mal, saiu no intervalo, e ele admitiu que empatar com o Marrocos hoje não é nada absurdo, pela qualidade que o Marrocos já vem apresentando no ciclo dos últimos 4 anos. E ao mesmo tempo também ele deixou claro que só foi substituído porque recebeu o cartão amarelo.
7: Bom, é difícil você fazer uma análise assim tão concreta, né? Acho que a gente... Acho que nós poderia ter mais o controle do jogo, acho que nós... Acabamos, principalmente na primeira parte, pecando ali, perdendo um pouco de bola ali numas partes importantes do jogo, principalmente no meio. Mas como eu falei, acho que a gente sabia do alto nível do jogo, né? O Marrocos chegou na semifinal, ganhou no seu continente, então acho que era um jogo de alto nível, mas já tem que pensar no próximo jogo.
8: Essa saída foi por opção ou você sentiu alguma coisa, Casemiro?
7: Não senti nada. Acho que o Mister... Até mesmo falou pelo cartão amarelo, acho que não importa, né? Acho que quem entrou correspondeu à altura, Fabinho foi bem, Danilo também entrou lá no lugar do Ibanez, que estava com o amarelo, também foi bem. Então acho que esse é o caminho, todo se ganha e afinal o objetivo é todo mundo quer ganhar o Mundial.
3: Este Casemiro, o Brasil agora tem um domingo na realidade de absoluta tranquilidade com treino regenerativo no hotel. Sem acesso para a imprensa e sem entrevista também. E na segunda-feira, 15 minutos apenas num treino às 5 da tarde e, por enquanto, ainda sem ninguém para conversar com os jornalistas. Na saída de campo, ali no Flash Interview, onde os jornalistas têm condição de ouvir o técnico Carlo Ancelotti, Ancelotti ficou muito irritado com a atuação do Brasil e disse que o Brasil precisa melhorar e melhorar bastante para a sequência da Copa do Mundo.
9: Queria pegar um pouco da sua primeira impressão da estreia do Brasil, o jogo acabou de acabar, qual foi a sua impressão da estreia do Brasil?
10: Partido difícil, competido, lutado contra uma boa equipe, primeira parte nós hemos feito um bom jogo, segunda parte melhor.
9: O senhor fala muito sobre ajustes rápidos em Copa do Mundo, o que o senhor aprendeu, o que o senhor pode fazer de ajustes para as próximas partidas?
10: Temos que melhorar.
9: Algum ponto específico para melhorar?
10: Não.
3: De Nova Jersey com a seleção brasileira, Alexandre Pretzel. Um abraço, Ana.
1: Obrigada, viu, Pretzel? Outro para você, Alexandre Pretzel, acompanhando cada detalhe aí da seleção brasileira nessa Copa do Mundo e a Bandeirantes levando todas as emoções para você. Deixa eu chamar o Calvin Correia, vou pedir o seu destaque final, meu querido.
0: Grupo, né, que tem agora a seleção escocesa na liderança, mas pode ser uma liderança mais curta, né, porque depois da segunda rodada, acredito que o Brasil já vai conseguir assumir essa primeira posição, tem tudo para vencer bem a seleção haitiana, é claro que precisa fazer as trocas o técnico Carlo Ancelotti para o Brasil produzir mais e conseguir uma vitória mais tranquila, e aí o jogo do Marrocos contra a Escócia, que é um jogo que talvez seja mais difícil para os marroquinos, que a Escócia vai tentar de qualquer maneira conquistar esse ponto, que aí com 4 pontos a Escócia já garante a sua classificação. Vamos ver se o Ancelotti consegue mexer para melhor a seleção brasileira, para que, não só contra o Haiti, que não vai ser um grande parâmetro, mas para a sequência do Mundial, o Brasil possa mostrar uma atuação melhor, mais convincente, e especialmente, acho que quase todos os brasileiros estão pedindo a entrada do Endrick. Antes se imaginava até o Endrick titular, agora que pelo menos o Endrick possa entrar no decorrer da partida para mostrar o grande potencial que ele tem, Ana.
1: Sem dúvida. Calvin, obrigada, viu? Bom estar junto com você aí em mais uma jornada esportiva. Até a próxima.
0: Valeu, eu que agradeço. Grande abraço também a todos que nos acompanharam aqui na Bandeirantes. Boa sequência de programa para vocês.
1: Obrigada, viu? Calvin Correia aqui no apito final, hoje nos comentários, né? E ontem, inclusive, nessa partida da Escócia 1, Haiti 0 no Boston Stadium, em Massachusetts. E a gente levando todos os detalhes para você, repercutindo, inclusive, é a situação da seleção brasileira que estreou com um empate mais cedo com Marrocos. Falando em seleção, a gente vai acompanhar boa parte aí da coletiva do técnico Carlo Ancelotti.
11: Bom, é uma experiência nova, é algo especial, obviamente, ter a responsabilidade e a honra de ser, de representar um país, o país do futebol, a seleção mais laureada do mundo. Então, duas coisas, responsabilidade e honra. Eu quero esse momento aproveitar com alegria, com felicidade deste momento, porque é um momento muito bonito da minha história. Crepe.
12: Aqui. Aqui, tudo bem? É Fred Caldeira, da Casé TV. Carlo, o povo brasileiro, ele, claro, se acostuma a ver a seleção, historicamente, sendo protagonista dos jogos, com a bola no pé, tentando mandar nos adversários, mas a gente entende também que o futebol mudou e, por exemplo, o seu maravilhoso Real Madrid era um time que tinha no contra-ataque uma arma muito potente e a seleção brasileira pode se assemelhar a esse Real Madrid em certos momentos. Seria uma surpresa, diante do Marrocos, uma seleção que também gosta de ser protagonista, o Brasil ter menos posse de bola por estratégia?
11: Oh, posse de bola é um aspecto do jogo importante, não é o mais importante, porque se falamos de estatística, o mais importante são os gols marcados e os gols encaixados. Então, a ideia é ter o controle de jogo com bola, é de ser forte também e cômodo quando não temos a bola, que terá momento no jogo que não vamos ter a bola e temos que estar compacto. Por quê? Porque todos os rivais, e Marocco igualmente, são equipos que têm qualidade, que te podem criar problemas se tu não está preparado em todos os aspectos do jogo.
13: Ancelotti, aqui, Ludmila Candal, CNN Brasil. Ontem o Alisson estava falando para a gente que o que passou, passou, e o que vale é o grupo que chega agora, né? O grupo que inicia a Copa do Mundo agora. Que cara tem esse Brasil que começa a sua trajetória em busca do hexacampeonato amanhã?
11: Un equipo que puede competir con todos, estamos convencidos que podemos competir con todos los equipos del mundo. Un equipo que tiene calidad a nivel técnico, que tiene calidad a nivel caracterial, que tiene calidad a nivel de experiencia. Entonces, un equipo que tenemos la confianza absoluta que podemos competir con todo el mundo.
14: Hi, Carlo. Ran Romero del Mundo, from Spain.
15: Before Ricardo, the big matches of Alejandro, Real Madrid, da Espanha, you admitted antes das that you were grandes scared. Partidas no Real Madrid, miedo. Você admitiu que você sentia right medo. Now? Como você se sente agora?
11: O medo, é uma componente importante da vida, porque se tu não tem medo, te encontra o leão, te parece um gato. Então, o medo é uma parte fundamental, é um salva-vida. Obviamente, são momentos que tu tens preocupação para que tua equipe possa fazer o melhor jogo possível, mas também muita, muita confiança. Eu, de natura, sou muito otimista e eu acho que o equipe está bem preparado para o jogo de amanhã. Estamos bem preparados para a Copa do Mundo.
1: Tá certo, então, a gente acompanhou o técnico Carlo Ancelotti, que inclusive se mostrou bem satisfeito, né, no final da partida, dizendo que precisa melhorar, o Brasil precisa muito melhorar. Próximo desafio da seleção brasileira é com a equipe do Haiti, que o perdeu, né, ontem também para a Escócia, o jogo do Grupo C dos próximos adversários do Brasil. Quem também comentou sobre a partida de ontem, o empate entre Brasil e Marrocos, foi Leandro Quesada. Boa noite para você, Quesada. Agora, 12:43, a gente vai ouvir o Quesada já já. Lembrando que, como eu falei, os próximos adversários do Brasil, Haiti, e depois a gente vai ter o jogo com a Escócia. Agora o Quesada fala pra gente o que ele achou desse empate da seleção brasileira.
16: Da Bandeirantes, é que decepcionante a estreia da seleção brasileira aqui em New Jersey, no MetLife. Deu tudo errado para o time comandado pelo Ancelotti. E no final das contas, até que esse empate não foi um resultado tão ruim, se levar em conta o baixo nível do futebol apresentado pela seleção no quesito coletivo, um time bem desorganizado. E se a gente analisar também a atuação individual de alguns jogadores que não tiveram uma grande tarde e noite aqui em New Jersey. Bom, 1-1, o Brasil poderia até ter perdido o jogo, o Brasil sofre o gol e aí começam a ficar mais claros os erros da nossa seleção. Já no ataque, o Ibanez e o Paquetá estão trocando passes, o Paquetá é desarmado, a bola cai nos pés do Brahim Dias e o Dias dá um lançamento de 20, 25 metros perfeito entre os zagueiros da seleção, Gabriel Magalhães e o Marquinhos, para o Saibari fazer 1-0. Assim, Marrocos marcava o primeiro gol no MetLife contra a seleção brasileira. Já que a coisa não funcionava no conjunto, individualmente alguns jogadores não estavam bem, principalmente Paquetá e Casemiro, alguém tinha que aparecer para fazer alguma coisa diferente. E eis que aparece Vini Júnior, numa jogada aos 32 minutos, uma tabela com Bruno Guimarães. Ele recebe justamente naquele setor onde está o melhor jogador do time de Marrocos, o Hakimi. Ele sai da marcação de um outro marcador de Marrocos, o El Ayanoui, e faz um golaço. Um chute perfeito no ângulo, sem defesa, para o bom goleiro Bono, ex-companheiro de, inclusive, né, ex-companheiro de Al Hilal, de Neymar, que ficou no banco de reservas. Bom, conjunto não estava legal, individualmente algumas peças não estiveram bem, como Ibanez, próprio Casemiro, o Paquetá. Na volta do segundo tempo, o técnico Ancelotti resolveu mudar, colocou Danilo do Flamengo na vaga de Ibanez e também Fabinho na posição de Casemiro. Até que o time melhorou, pelo menos na marcação do meio campo, na pegada, Fabinho é um jogador mais ligado para fazer isso. Mas de qualquer maneira, faltou ali mais criatividade também no segundo tempo para essa bola chegar com qualidade, principalmente para o Igor Thiago e novamente para o Vinícius Júnior. Rafinha, por exemplo, que poderia ter feito esse papel, teve uma atuação bem abaixo do que se espera e ficou os mais de 90 minutos em campo. O Ancelotti ainda faria outras mudanças, colocaria o Matheus Cunha na vaga do Paquetá, colocaria o Luiz Henrique no lugar do Igor Thiago e, faltando apenas 12 minutos, o Danilo Santos, que era aquele que todo mundo queria mais tempo em campo, aos 78 minutos, na vaga do Bruno Guimarães, que já não aguentava ficar em pé porque ele correu pelo Paquetá e pelo Casemiro durante todo o primeiro tempo. Impressão péssima da seleção, agora enfrentando na Filadélfia um adversário mais fraco, que é o Haiti, e depois pegando a forte seleção, pelo menos fisicamente, forte seleção da Escócia na última rodada em Miami. A seleção brasileira pode ter se complicado depois desse empate por 1-1 diante de Marrocos. Vamos esperar. O Brasil ainda depende dele para se classificar, obviamente. Lembrando que até o terceiro colocado do grupo pode se classificar. Os oito melhores dos 12 grupos, né, os oito melhores terceiros dos 12 grupos podem se classificar para a próxima etapa da competição. Mas ficou a decepção. Quem esperava vitória vai ter que dormir com esse empate por 1-1. E poderia ter sido pior, como eu disse no início aqui do meu comentário. Tchau, Aninha. Até mais.
1: Obrigada, viu, Quesada. O Brasil que enfrenta a equipe do Haiti na próxima sexta-feira. 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Copa do Mundo é aqui. A gente vai ouvir agora o Vini Júnior na saída, né, da partida, no finzinho do segundo tempo aí, no empate com Marrocos.
9: Vini, primeiro de tudo, parabéns pelo gol, parabéns pelo jogo. Queria saber um pouquinho a tua impressão sobre a estreia da seleção brasileira.
17: Acredito que começamos muito mal no primeiro tempo. E isso nos dificultou muito porque acabamos tomando gol, né? E depois, para tu engrenar o primeiro jogo da competição, a estreia sempre é muito difícil. Mas a gente tem que melhorar, seguir evoluindo, porque a competição só está começando. Isso é a Copa do Mundo e não vai ter jogo fácil.
9: O pessoal fala muito que a Copa do Mundo é um torneio de ajustes rápidos. Você já tem alguma coisa que você já acha que tem que melhorar urgente para o Brasil na próxima rodada?
17: Ah, certamente a gente tem que segurar mais a bola, ficar muito mais com a bola, mover de um lado a outro. Porque muitas das vezes os adversários vão vir para nos defender. E sair no contra-ataque, a gente acabou tomando gol no contra-ataque. Mas a gente não tem muito o que falar, é trabalhar, porque o próximo jogo já está muito perto.
9: Parabéns pelo jogo, boa sorte no resto.
1: Tá certo, então a gente ouviu o Vini Júnior na saída, né, no finzinho do jogo, no empate com o Marrocos. Agora a gente vai ouvir também a saída do técnico Carlo Ancelotti.
9: Mister, queria pegar um pouco da sua primeira impressão da estreia do Brasil. O jogo acabou de acabar, qual foi a sua impressão da estreia do Brasil?
10: Partiu difícil, competido, lutado contra uma boa equipe. Primeira parte nós hemos feito um bom jogo, a segunda parte melhor.
9: O senhor fala muito sobre ajustes rápidos em Copa do Mundo. O que o senhor aprendeu? O que o senhor pode fazer de ajuste para as próximas partidas?
10: Temos que melhorar.
9: Algum ponto específico para melhorar?
10: Não.
9: Obrigado.
1: Pois é, a gente ouviu o técnico Carlo Ancelotti bem satisfeito aí com a partida de hoje. Vamos ouvir o Luiz Henrique, que entrou no segundo tempo como uma das substituições do técnico.
18: Luiz Henrique também está chegando aqui, vai falar com a gente. Luiz, sua avaliação dessa estreia da Seleção Brasileira e particularmente para você, como é que foi a sua entrada, o que o Ancelotti te pediu?
19: Ah, nossa avaliação do jogo, começamos um pouco... Assim, dificuldade no primeiro tempo ali, mas conseguimos, o mais importante é não sair derrotado dessa partida de hoje, para que a gente possa dar seguimento na próxima partida. Me senti muito bem ali na hora que eu entrei, o Ancelotti, na hora que eu fui entrar, ele pediu para me pegar a bola, para mim encarar o adversário, para mim fazer alguma jogada. Então foi isso que eu entrei ali, consegui dar passes, consegui abrir espaço para a nossa partida, mas não conseguimos fazer o segundo gol, o mais importante, que não era sair derrotado da partida de hoje.
20: Luiz Henrique, a gente sabe que o torcedor brasileiro é muito exigente. A seleção, na sua avaliação, tem que melhorar muito ainda na Copa?
19: Ah, estamos muito bem. Sabemos que o peso que a gente carrega, que é 5 estrelas, a maior seleção ganhadora do mundo, então sempre vai ter essa pressão, mas que nós jogadores, junto com a comissão técnica, temos que fazer a nossa parte dentro de campo, trabalhar como a gente vem trabalhando, evoluindo como a gente vem evoluindo a cada treino e a cada jogo, isso que é o mais importante.
21: Ô Luiz, você acompanhou do banco o primeiro tempo, né? Não foi bom. Como é que foi a conversa de vocês ali, vendo o jogo de fora, tentando acalmar a galera que estava dentro, que realmente o Brasil não foi bem na primeira etapa, né?
19: Sim, faz parte, a gente estava querendo... jogar, só que a equipe do Marrocos a gente tem que dar os parabéns, porque é uma equipe muito boa, tem jogadores muito jovens, muito leve, então eles começaram bem a primeira parte, mas que ali de fora a gente estava orientando o nosso companheiro para ficar tranquilo, para ficar calmo, para jogar leve, como a gente vem jogando, isso que é o mais importante para a seleção brasileira.
22: O Ancelotti disse que o Brasil está pronto para competir contra qualquer time. Não te parece que o Brasil, pelo que mostrou hoje, está ainda distante desse patamar, dessa condição de competir contra qualquer um?
19: Não estamos distantes, estamos muito bem. Seleção brasileira vai lutar contra qualquer seleção, possa ser quem for. O mais importante é lutar, é botar a nossa alegria dentro de campo, é jogar leve, como a gente vem nos treinamentos, nos últimos amistosos também. Isso que é o mais importante para o Brasil.
1: Tá aí, a gente ouviu o Luiz Henrique, né, na zona mista, depois do empate com a seleção do Marrocos aqui no apito final. Faltando 8 minutos para uma, a gente vai fazer um break rapidinho. Volto já, Copa do Mundo é na Bandeirantes.
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2: Estamos de volta para todo o Brasil aqui na Bandeirantes. Você que acompanha de todos os cantos do mundo no youtube.com/Rádio Bandeirantes Oficial. Edição do Apito Final. Deixa eu chamar aqui no nosso plantão esportivo o Guilherme Agrela, que vai falar sobre a próxima partida, logo mais daqui, ó, daqui a 3 minutos. Partida da Austrália e dos jogos de amanhã também dessa Copa do Mundo, né, Gui?
3: Exatamente, Ana. Inclusive, com um jogo quase em andamento, daqui 4 minutinhos, entre Austrália e Turquia. Turquia que tem os seus dois principais jogadores em campo, o Çalhanoğlu e também o Arda Güler. Então, escalando a Turquia, para você, ouvinte ligado aqui na Bandeirantes, com Kakir no gol, Selik, Demiral, Barbadic e Kadioglu. Meio de campo formado por Kuku e Çalhanoğlu e o Yusenk também completando este meio de campo. No ataque, o Aktürk Göklü, o Arda Güler, jogador importantíssimo do Real Madrid, e o Yılmaz, estes os 11 iniciais do técnico Montella. Já a equipe da Austrália, que é escalada no gol com Beach, Patrick Beach, ele que não está na praia e sim disputando a Copa do Mundo. Defesa com Sirkati, Italiano, Boss, Sultar, o capitão, e o Burgess. Meio de campo com o Metcalf, o Neil e o Ocon em Steller. E o ataque com o Touré e o Iran Kunda, estes os 11 também do técnico da Austrália, que é o Tony Popovic. Então, Austrália e Turquia se enfrentam daqui a pouquinho em 2 minutos. Já os jogos de amanhã que você me pediu, vamos lá, Ana, porque além desse jogo, ou melhor, jogos de hoje, né, jogos deste domingo, tem a Alemanha contra Curaçao às 14h com transmissão da Bandeirantes, às 5, Holanda e Japão, 8h, Costa do Marfim e Equador, e às 11, Suécia e Tunísia. Viu, Ana?
2: Obrigada, viu, Gui? Obrigada por mais um plantão esportivo aqui.
3: Estamos sempre juntos. Sempre juntos, sempre uma honra aqui estar contigo na Bandeirantes. Ana, deixa eu só aproveitar para passar também os compromissos, né? Quando jogam as principais seleções aí do cenário do futebol mundial. Porque a Espanha estreia segunda-feira, 1h contra Cabo Verde, enquanto o Uruguai joga na mesma segunda, 19h, contra a Arábia Saudita no grupo H, que é o mesmo grupo da Espanha. A França também joga, mas na terça-feira, 16h, contra Senegal. E a atual campeã, Argentina, às 22h, também da terça-feira, estreia contra a Argélia no grupo J. Então, a atual campeã será a última a jogar, aliás, o último jogo desta primeira rodada não é da Argentina, porque Portugal ainda entra em campo na quarta-feira, às 14h, e a Inglaterra na quarta também, contra a Croácia, às 17h. Portugal pega a República Democrática do Congo na sua estreia. E a partir da quinta-feira a gente começa a nova rodada, a segunda dessa fase de grupos da Copa do Mundo. Viu, Ana?
2: Tá certo, então. Veremos Messi na terça e Cristiano Ronaldo na quarta-feira.
3: Exatamente,
2: né?
3: Exatamente.
2: Bom. Obrigada, viu, Gui? Faltando 1 minuto para uma, a gente vai encerrando a edição do Apito Final. Agradecer todos os nossos ouvintes em todos os cantos do mundo, acompanhando a Bandeirantes, através da internet também, no aplicativo Bandplay. E obrigada a você que está com a gente aqui, acompanhando esse encerramento do Apito Final. Nossa equipe técnica na jornada esportiva hoje, na mesa de som, Michel Lopes, meu braço direito e esquerdo, na central técnica, o Beto Rebeck e o Roberto Dias, no switcher, o Carlos Amaral. Eu sou a Ana Martins, é sempre um prazer estar junto com você na Bandeirantes. Copa do Mundo é aqui. A gente volta a se encontrar agora na terça-feira em mais uma jornada esportiva. 1h, bom domingo para todo mundo. Aqui deu.
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1: Não só baixo crescimento, como também crises e recessões periódicas. Você tem, às vezes, uma crise fiscal, ou você tem uma crise de endividamento das empresas. Se você olhar a trajetória do PIB brasileiro, ele parece um eletrocardiograma. Né? Toda hora você tem uma derrubada.
2: E o eletrocardiograma, né? Que eu reparo que ele era mais alto e agora ele vem ficando num patamar mais baixo. Né?
1: Mas volta e meia você tem uma crise. Né? Então, você teve um PIBão lá em 2010, se eu não me engano, depois, bumba, 7% de queda
2: do PIB. E aí não tem desigualdade que diminua, né? Porque uma hora você está bem, uma hora você está mal. Uma hora você está bem, uma hora você está mal. Você não consegue melhorar e fazer a mobilidade social. Você deixar de ser uma pessoa pobre e ir para um patamar de renda média.
1: Aí você tem outras questões que nós percebemos no estudo, que é o fato de que não existe uma bala de prata. Então, assim, eu não consigo transformar a economia brasileira numa economia produtiva com uma ou duas reformas. Eu preciso fazer muitas reformas.
2: Eu ia te perguntar isso, né? Se tinha uma ordem, né? Porque imagino que um grande guarda-chuva, quando você fala em desequilíbrio das contas, não só a gente gasta muito, mas a gente gasta mal. Porque se houvesse eficiência, a situação poderia ser outra. Então, não dá para dizer que o primeiro passo seria a questão fiscal. Essa é uma série de ações paralelas, né?
1: Na verdade, você precisa de uma série de ações, porque hoje a gravidade fiscal, da crise fiscal brasileira é tão grande que eu não consigo fazer um ajuste de uma hora para outra. Com a taxa de juros no nível que está hoje, taxa de juros essa gerada pelo desequilíbrio fiscal, com o nível da dívida que eu tenho, eu preciso de um ajuste fiscal de 4% do PIB para fazer a dívida parar de crescer.
2: É muita coisa.
1: 4% do PIB é metade do que se gasta com aposentadorias e pensões do INSS.
2: É impossível.
1: Tá? Então,
2: é interessante até você falar isso, que você falou que o juro é muito alto por conta desse desequilíbrio fiscal. E a gente está hoje com um recorde de endividamento no Brasil. Então, essa questão estrutural, o juro é alto por quê? Relacionado a esse desequilíbrio fiscal.
1: Aí você trouxe um ponto bom, que é sempre bom a gente esclarecer. Quando você fala em juros, todo mundo fala, o Banco Central aumenta o juro é alto, porque o Banco Central aumentou o juro. O Banco Central, ele aumenta o juro de curto prazo, tá? Aquele dinheiro das transações monetárias dos bancos ali de curto prazo, para dar um piso à taxa de juros dos bancos. Agora, a taxa de juros de médio prazo, aquela que se cobra nos títulos federais que vão vencer daqui a 5, 7, 10, 15 anos, essa taxa de juros, o Banco Central não consegue influenciar essa taxa de juros. Quem determina essa taxa de juros somos nós, poupadores, que compramos esses títulos. Eu só estou disposto a comprar um título do Tesouro por taxa de juros real acima de tanto, porque tem um risco embutido nessa operação com o Tesouro, porque o Tesouro está muito endividado, né? E nós estamos num país em que nós já tivemos, por exemplo, um plano Collor, que foi uma forma indireta de dar um calote na dívida. Nós estamos num país em que já corroeu dívida via aumento da inflação. Então, o poupador, o investidor brasileiro está mais do que escolado. E isso aceita financiar o governo a um prazo longo com uma taxa de juros mais alta.
2: E esses prazos mais longos que são referência para a tomada de crédito.
1: São referência para o investimento produtivo.
2: Sim.
1: Né? Então, a taxa de juros é uma consequência de um desequilíbrio crônico das finanças públicas brasileiras. Agora, o que a gente vê no estudo é o seguinte, primeiro, não tem bala de prata. Né? Então, por exemplo, não tem uma ou duas reformas que eu faça na área fiscal que vai me resolver o problema. Né? Todo mundo fala, tem que corrigir o salário mínimo só pela inflação para a despesa da Previdência crescer mais devagar. Se eu fizer essa reforma, no primeiro ano ela vai me dar 0,15% do PIB, de um ajuste fiscal de 4% que eu preciso. Então é muito pouco. Isso aí só vai fazer efeito daqui 10 anos. Daqui 10 anos, por conta dos efeitos acumulados, aí já vai dar uma economia de 1, 1,2% do PIB.
2: Muita gente fala até, a reforma da Previdência acabou, que não ajudou em nada, a dívida continua crescendo. Se não tivéssemos feito a reforma da Previdência, a situação poderia ter sido ainda pior.
1: Então, o que a gente vê no trabalho é que a gente precisa começar com um conjunto grande de reformas fiscais e reformas visando o aumento da produtividade, porque com isso você gera uma mudança de perspectiva. As pessoas olham e falam assim, com essa quantidade de reformas, daqui a 5, 10 anos, as contas vão estar mais equilibradas e o potencial de crescimento da economia vai estar maior. Isso aí muda a expectativa dos agentes econômicos, que olham lá na frente e falam, eu estou disposto a emprestar para esse governo uma taxa de juros mais baixa. A taxa de juros cai. Tá? Quando a taxa de juros cai, a gente ganha tempo, porque quando a taxa de juros cai, a dívida começa a crescer mais devagar. E aí o ajuste fiscal que eu preciso vai ficando menor. Uhum. Tá? E aí, dentro desse conjunto, nós temos um volume de despesa que é mais da metade da despesa primária do governo, da despesa não financeira do governo, que diz respeito às despesas sociais. Aposentadoria rural, BPC, abono salarial, seguro defeso, programa pé de meia. Hoje, a gente gasta 640 bilhões aproximadamente por ano com todos esses programas. Isso é pouco ou é muito? É muito, porque se esses programas todos, supostamente sociais, que deveriam ir para os mais pobres, se todo esse dinheiro fosse para os 20% mais pobres da população, eu conseguiria colocar na mão de cada família dos 20% mais pobres uma renda de R$ 3.700 por mês.
2: O que você está dizendo é que ele não está atingindo só quem realmente precisa.
1: Exatamente.
2: Né?
1: Agora, você imagina o que são R$ 3.700 por mês. Você acabou de me dizer que a renda média domiciliar per capita do Brasil é 2.600 e pouco, 200 e pouco. Isso. A pessoa receberia muito mais do que a renda média domiciliar per capita.
2: Agora, é importante isso que você está falando, porque quando você fala que se paga muito, fica a impressão sempre que há uma defesa em deixar as pessoas morrerem de fome.
1: Não,
2: porque
1: pelo contrário.
2: A gente tem hoje uma população brasileira onde a metade recebe até em torno de R$ 1.000. Então, a gente tem, de fato, uma necessidade muito grande de proteção social. O que você está dizendo é que a questão não é diminuir, não é cortar,
1: não é cortar
2: proteção social, mas sim
1: você
2: gastar para quem
1: melhor
2: realmente precisa.
1: É desenhar melhor. O que está lá no nosso trabalho, que é a parte que foi desenvolvida pelo nosso colega Vinícius Botelho, é uma visão em que hoje você fala em política social transferir renda. Né? Tem a parte dos muito pobres que precisam receber transferência de renda, mas você tem aquelas pessoas que conseguem gerar renda, mas é uma renda muito instável, muito volátil. Né? É o cara do mercado informal que uma hora faz dinheiro, outra hora não faz dinheiro. Então você pode usar parte desse dinheiro para fazer uma espécie de colchão, uma poupança em que esse sujeito saque essa poupança quando ele estiver numa situação pior. Uhum. Né? E você pode, por exemplo, amarrar isso com incentivo a ele para declarar corretamente a renda dele para o cadastro único, porque as pessoas estão no cadastro único. A renda que está lá é declarada, eu que digo quanto eu recebo. Então, para você estimular o sujeito a não subdeclarar a renda, quanto mais ele declarar a renda e ele estiver acima do limite de Bolsa Família, maior uma poupança que ele tem depositada lá na conta dele para diminuir a flutuação de renda. Você tem que investir no treinamento de mão de obra, na capacitação das pessoas, no treinamento para o mercado de trabalho. Você tem uma quantidade enorme de alunos da rede pública, de alto desempenho, que não recebem um tratamento especial. São talentos que estão se perdendo porque ficam sem espaço, né? Sem uma mentoria, sem um direcionamento para desenvolver aquele potencial. Conectar as pessoas com o mercado de trabalho através de feiras de profissão, explicar como é que aquilo funciona, fazer programas de treinamento que efetivamente funcionem, não como o Pronatec, que deu tudo errado. Então, tem um leque grande de atividades que você pode fazer dentro de um programa, de um conjunto de programas sociais, com esses recursos, que daria um retorno muito maior. Hoje você gasta essa fortuna e você não conseguiu zerar a pobreza extrema.
2: Você não usa bem, né? O dinheiro, né?
1: O dinheiro é muito mal usado.
2: Uma coisa que realmente chama atenção, até coloquei na abertura, dentro dessa pesquisa do IBGE, da PNAD, é a alta desigualdade que a gente tem há muito tempo no Brasil, que está no segundo menor patamar da história, mas ela é uma desigualdade sempre entre as maiores do mundo, né? E eu me lembro, no seu livro, Por que o Brasil Cresce Pouco, que tem ali um exemplo que, para mim, ficou guardado, que é o fato de que pessoas que são têm uma formação, engenheiros que têm rendas mais altas, eles têm rendas similares à de países desenvolvidos. No entanto, pessoas que têm hoje uma função com rendas menores, elas ganham muito menos do que funções similares em outros países. Então, a questão dessa desigualdade de renda é a principal. Por que que a gente tem essa desigualdade tão grande de renda de quem tem rendas maiores e rendas menores?
1: Bom, uma empresa não vai pagar R$ 1.000 para uma pessoa se ela não tem capacidade e qualificação para gerar R$ 1.000 para essa empresa, né? Então, como nós temos uma mão de obra muito desqualificada, muito mal treinada, desde a escola básica, você fica com uma massa de pessoas que não tem capacidade de gerar renda ou de ir para o mercado formal. Essas pessoas ficam no mercado, no mercado informal, né? Além disso, a gente construiu uma sociedade que subsidia tremendamente os mais ricos, né? Então, por exemplo, universidade pública gratuita para os filhos da classe média alta é um subsídio tremendo, né? Você tem empresas muito protegidas, muito subsidiadas pelo governo, que acaba sendo uma transferência de renda para essas empresas, que é uma transferência de renda para os profissionais que estão nessas empresas também, né? Aí você veja, mais uma vez a gente volta para a questão da produtividade. Todo esse subsídio, toda essa proteção que vai para as empresas nacionais derrubam a produtividade. Uma produtividade baixa, você cresce pouco, você absorve pouca tecnologia, você não escala no processo de complexidade e diversidade da economia, porque você não tem insumos, você não tem capital, e fica preso nessa armadilha de baixo crescimento.

0: não paga imposto federal de compras internacionais de até 50 dólares, que também as empresas locais tenham o mesmo benefício. Parece justo, o que você acha?
1: Olha, o problema da indústria têxtil brasileira não é a indústria têxtil chinesa. O problema da indústria têxtil brasileira é a indústria de máquinas e equipamentos brasileira, é a indústria química brasileira, porque todas essas são protegidas. Você não consegue importar máquinas de qualidade para a indústria têxtil, você não consegue importar fios de qualidade para a indústria têxtil, você não consegue importar tinturas e outros insumos que a indústria têxtil vai usar, porque você está protegendo a indústria de máquinas e equipamentos, você está protegendo quem está a montante na cadeia produtiva. Toda vez que eu protejo quem está aqui para trás, eu desprotejo quem está na frente, né? Aí a indústria têxtil fica pedindo, não, me dá também uma proteção, porque assim eu não aguento. Mas não faz sentido você fazer mais uma distorção na economia para resolver problemas que foram criados por uma distorção anterior. A gente faz isso há 70, 80 anos e não dá certo.
0: E é difícil desfazer esse nó, né, Marcos? Porque, assim, na emergência, você pensa que pode ter uma perda imediata, uma concorrência que, de fato, o pequeno vai ter muita dificuldade em concorrer com um site chinês, né?
1: Veja bem, um raciocínio difícil de entender em economia é o seguinte, os recursos humanos de capital são escassos. Se eu protejo um setor que não é competitivo, não consegue concorrer, eu protejo aquele setor e ele sobrevive, o capital que está sendo empregado ali, as pessoas que estão sendo empregadas ali, estão produzindo menos do que elas produziriam num setor mais competitivo, tá certo? Então, o grande problema, um dos grandes problemas da economia brasileira é esse. Nós temos uma quantidade enorme de empresas pouco competitivas, pouco produtivas e que consomem capital e trabalho e só sobrevivem porque tem subsídio tributário, porque tem proteção comercial, porque tem um subsídio aqui e acolá.
0: Aí fica cheio de remendo, né?
1: Cheio de remendo e você não aloca o capital de forma correta.
0: E é claro que não é de uma hora para outra, tem que ter um plano para ir aos poucos destravando esses nós. Né? Por exemplo, agora na história dos combustíveis, toda vez que aumenta combustível, não só nesse governo, lógico que agora estamos vivendo uma emergência, o mundo inteiro está adotando medidas, mas sempre que aumenta combustível, todo governo sofre essa pressão para fazer alguma coisa para limitar esse aumento de combustível, né? Quando a gente poderia ter, por exemplo, a gente tem conversado muito aí nos debates sobre se preparar para esses momentos, por exemplo, criar um colchão onde você possa amortecer altas muito fortes de preços. Então, a gente, nesses momentos, acaba sendo sempre vendo o governo tendo que oferecer subsídios, gastar dinheiro para poder proteger ali a inflação e agora até a gasolina entrou, porque diesel parece até que faz mais sentido, né? Porque tem um efeito inflacionário que pega alimento, né? Que é mais expansivo, agora a gasolina você acaba beneficiando muito pessoas de renda mais alta, né?
1: Tem um economista americano, John Cochran, que ele falou uma frase muito interessante essa semana. Diz que a regra número um de economia é não distorcer preços para tentar redistribuir renda com distorção de preço. E a regra número um dos políticos é exatamente o contrário, né? Então, sempre que o político tem oportunidade, ele tenta distorcer preços para ter uma vantagem eleitoral. Você me disse que o mundo todo está adotando medidas para segurar. Eu fiz até uma pesquisa rápida. São poucos os países que hoje estão subsidiando ou reduzindo tributação de combustíveis. Inclusive, os organismos internacionais, a boa prática internacional, o que eles aconselham é dê um subsídio localizado naquele combustível que afeta o mais pobre, o gás de cozinha, né? ou que gere algum problema, como, por exemplo, greve de caminhoneiros. Então, vamos dar uma bolsa caminhoneiro durante 6 meses para resolver o problema.
0: Algo específico.
1: Algo específico e focado de baixo custo. Porque o que o governo está fazendo hoje é botar uma montanha de dinheiro, né? E me parece que é muito mais com interesse eleitoral do que efetivamente pensando em desenho de política econômica, colocando uma montanha de dinheiro para subsidiar a gasolina, que é um

0: bem de consumo de classe alta, né? E já fez outras coisas similares, como, por exemplo, subsidiar querosene de aviação, né? Está subsidiando passagem da classe A, dá crédito subsidiado para empresas de aviação, dá crédito subsidiado para exportadores brasileiros. Agora vai abrir uma. Está sinalizando que vai abrir 30 bilhões em crédito para motorista de táxi e de aplicativo, né? Então a sensação, talvez eu esteja exagerando, mas acredito que não, a sensação que eu tenho é de que a gente não tem mais Ministério da Fazenda, Ministério do Planejamento, que a gente tem um comitê de financiamento de campanha eleitoral. Porque Ministério da Fazenda e do Planejamento é para botar algum filtro técnico em propostas que vêm da área política. Quando o Ministério do Planejamento e da Fazenda viram apenas operacionalizador daquilo que é vontade da campanha política do presidente, a gente está entrando num caminho muito perigoso.
1: Agora, Marcos, a gente, ao mesmo tempo, é grande exportador de petróleo, então está aumentando a arrecadação do governo e temos algum espaço para fazer políticas públicas, como você está dizendo, que precisam ser pontuais. Mas olhando esse volume que a gente tem hoje de possibilidade de fazer essas políticas, a gente poderia, de forma pontual, no seu ponto de vista, proteger mais hoje do que outros países, por exemplo, que não têm o colchão que a gente tem hoje pelo fato de ser grande exportador de petróleo.
0: Primeiro, eu questiono esse colchão, tá? Porque você vai arrecadar mais receita primária de royalties, de petróleo, etc. Só que, no outro lado, a taxa de juros vai cair mais devagar por conta do conflito, né? Você esperava que o Banco Central fosse descer a taxa de juros até 12% no começo do ano. Hoje já está se falando em 13,5%, 13,75%. Isso vai custar por baixo, em juros, 40, 50 bilhões em um ano. Não aparece na conta primária, aparece na conta financeira, mas o efeito final que importa é o que vai acontecer com a dívida pública. Então, primeiro ponto, a gente não tem todo esse colchão. Segundo ponto, em economia, uma regra básica é qual o uso alternativo que eu tenho para os recursos. Não é, ah, entrou mais dinheiro que eu não estava esperando, eu posso gastar. Não é isso. Entrou mais dinheiro, vamos ver no que eu posso gastar. Eu tenho uma situação fiscal, como a gente falou no começo, muito crítica, né? Se eu uso esse dinheiro para abater dívida pública, para fazer um resultado primário melhor, eu daqui a pouco eu estou reduzindo taxa de juros, estou melhorando a economia, estou melhorando a condição de todo mundo, estou melhorando o problema do endividado com que o governo está preocupado. Então, você tem que olhar quais são os usos alternativos do recurso. Subsidiar combustível está sempre no fim da lista da racionalidade.
1: A gente está no finalzinho do programa, eu queria que você pudesse trazer para a gente por que é tão difícil, Marcos, fazer um grande acordo, porque não é só o governo, mas também o Congresso e o Judiciário que não têm contribuído para esse grande acordo, para a gente ter, de fato, um plano para termos um desenvolvimento, uma redução de desigualdade, uma renda melhor para o Brasil, né?
0: Olha, por vários motivos da nossa história política, do nosso sistema político, nós temos uma característica que eu costumo chamar de baixa coesão social. O que que caracteriza isso? A baixa coesão social, ela existe quando, no trato da coisa pública, prevalecem os interesses privados. Então, quando eu vou discutir matérias no Congresso, é muito mais fácil eu conseguir um subsídio para o meu setor, eu conseguir um piso salarial para o meu sindicato, do que eu conseguir uma reforma que vai me dar estabilidade e vai gerar benefício público para todo mundo, né? Os benefícios localizados e os custos socializados é o que a gente mais vê, né? Então, num ambiente de baixa coesão social, é muito difícil você ter concertação política para fazer reformas que atendam o interesse público efetivamente. Né? Isso só acontece quando você tem uma crise grande, por exemplo, na crise do governo Dilma, que o PIB caiu 7%, você conseguiu logo em seguida fazer algumas reformas, a sociedade estava assustada, né? Aceitava algumas reformas, mas logo que a gente tirou o nariz debaixo d'água, voltamos à prática tradicional. Então, o grande desafio para o próximo ciclo governamental vai ser construir essa concertação política e ter consciência de que a gente precisa dessas reformas antes que a gente chegue numa crise grave e faça as reformas por conta da crise, porque aí o custo é muito maior, né?
1: Tomara que a gente consiga. Marcos, obrigada pela sua contribuição aqui no programa e a contribuição no debate público aí, que tem sido fundamental para a gente ter alguma esperança de um futuro melhor. Muito obrigada.
0: Obrigado.
1: Muito obrigada a você por estar aqui comigo no Economia para você. Até o próximo.

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2: Passear pela orla de Venice Beach é uma das atividades mais divertidas e diferentes nos arredores de Los Angeles, na Califórnia. Prepare-se para encontrar lojas e barraquinhas de todos os tipos, feitas para atender a um público de diferentes estilos. Na beira da praia tem até pista de skate e uma academia ao ar livre que ganhou fama internacional.
3: Quando estiver por aqui, não deixe de visitar os canais famosos de Venice, que obviamente tentaram recriar a Veneza, na Itália. Originalmente foram criados em 1905.
2: Hoje em dia, os famosos canais se resumem a uma pequena parte da cidade e se transformaram em uma das atrações mais procuradas da Veneza das Américas.

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0: 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No Band News do Mundo desta semana, o assunto é, claro, a Copa. Mas além do futebol e da torcida pelo nosso Hexa, as polêmicas no torneio também ganharam destaque. Casos de vistos negados, o árbitro da Somália que foi impedido de apitar nos Estados Unidos, revistas controversas em aeroportos e a delegação de Senegal sendo inspecionada ainda na pista de pouso. Tudo isso já faz dessa Copa uma das mais tensas da história. Para contextualizar o que está acontecendo por lá, eu converso com o Rodolfo Laterza, mestre em segurança pública, especialista em ciência política e analista em geopolítica, segurança e conflitos militares.
3: A polícia de imigração atua de forma bastante autônoma, com protocolos muito próprios que não se coadunam com as outras agências de segurança.
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0: Olá, começa agora mais um Viver Melhor. No programa de hoje, vamos falar sobre os principais cuidados com a saúde do pulmão. E para esclarecer e tirar todas as nossas dúvidas, recebo o Dr. André Luiz Pereira de Albuquerque, que é médico pneumologista e coordenador da pneumologia da Rede Dora aqui em São Paulo, e o Dr. Carlos Carvalho, que é professor titular da Faculdade de Medicina da USP e também diretor da Unidade de Terapia Intensiva Respiratória aqui do INCOR. Mas antes, vamos assistir uma matéria sobre esse assunto. Vamos lá.
1: Lavagem do nariz com soro, sala sem tapete, sofá sem a manta e travesseiros da cama virados para baixo durante o dia para evitar poeira. Além disso, um quarto da casa foi transformado no guarda-roupa de seu Desmode, porque ele não pode sentir o cheiro da madeira. Todos esses cuidados são para afastar as crises de rinite alérgica que o arquiteto tem.
2: Do nada vem um cheiro forte e começa a entupir, a secretar, aí começa a corizar. Então é uma coisa feia, viu? Quem tem rinite sofre.
1: As doenças respiratórias afetam principalmente crianças e idosos. São divididas em dois grupos, as agudas, como gripes e resfriados, e as crônicas, que são mais graves e não têm cura, como a rinite alérgica, a asma e a bronquite. A sinusite, que é uma inflamação ao redor do nariz e dos olhos, pode ser crônica ou aguda. As doenças respiratórias crônicas podem ser tratadas para diminuir os sintomas e assim o paciente ter uma vida mais tranquila. Para indicar o melhor tratamento, é fundamental consultar um médico. Uso de remédios, lavagem nasal, ventilação mecânica e líquida, e em alguns casos até cirurgia, podem ajudar a reduzir os sintomas. O paciente que recebe o diagnóstico precisa mudar os hábitos dentro de casa também.
3: Sempre lembrar de limpar o ventilador, né, as pás do ventilador, filtro do ar-condicionado, trocar os lençóis de cama, às vezes um travesseiro que a pessoa troca a fronha, mas que já é muito antigo, tem mais de 2 anos, às vezes pode ser isso a causa da sua rinite que não melhora nunca.
0: A gente fala muito asma, bronquite, enfisema, bronquiolite. O que quer dizer isso?
4: Um termo mais comum que a gente vê, né, mais popular, é a bronquite que você mencionou, né? Bronquite, se a gente for ver, representa a inflamação dos brônquios, que acontece na asma, mas acontece em diversas outras doenças respiratórias também. Enfisema já é uma doença mais de exposição, principalmente exposição ao tabaco, né? E que aí tem um mecanismo um pouco diferente, porque você acaba tendo perdas, destruição de tecidos pulmonares que nós apresentamos pelo tabaco. Então, bronquite e asma, que é o que a gente mais ouve, elas são interrelacionadas, mas como eu falei, a bronquite ela pode acontecer em diversas outras doenças respiratórias.
0: Agora, a gente fala muito na ação do cigarro para indução de problemas respiratórios. De que forma, por exemplo, problemas infecciosos, por exemplo, vírus, poderiam impactar e levar a quadros, por exemplo, de asma?
5: Bom, as vias respiratórias é o maior, se você avaliar o pulmão de uma forma completa, se você conseguisse esticar toda a superfície do pulmão, é a maior superfície do nosso corpo que fica afastada do meio externo por uma única camada de células. Então é uma estrutura muito fina, muito delicada, que separa o meio externo do meio interno. Um outro tecido grande que faz isso é a pele, mas a pele ela é resistente. Aqui dentro, à medida que você vai aprofundando a partir daqui do nariz, da garganta, da traqueia, chegando nos brônquios, até os alvéolos, essa superfície vai se tornando extremamente delgada.
0: Então, delgada é mais fininha.
5: Mais fininha, bem fininha. Então, a surpresa é nós não termos mais infecções ou mais inflamações dessa região do que temos. Isso é graças aos nossos mecanismos de defesa, que são altamente potentes. Quando você deu o exemplo do tabaco, quando tem uma substância, a fumaça do cigarro, ela irrita as vias respiratórias e ela bloqueia, em parte, esses mecanismos de defesa. Aí favorece que vírus, que bactérias, que substâncias orgânicas ou inorgânicas que estão no ar, material particulado, poeiras, adentre o sistema respiratório, vencendo essas barreiras, elas começam a chegar em territórios mais distais. Se parar aqui em cima, pode ser uma sinusite, se vai parar na garganta, pode ser uma faringite, uma laringite, se parar na traqueia, uma traqueite, como o André falou, se parar nos brônquios, uma bronquite, e se chegar nos alvéolos e degenerar os alvéolos, pode causar, no caso da fumaça do cigarro, enfisema, no caso de um agente infeccioso, uma pneumonia. Então, as nossas defesas nos protegem, mas uma série de outros agentes diminuem as nossas defesas e propiciam as inflamações.
0: Agora, André, quando a gente fala de apresentação de sintomas, como eu consigo dizer, olha, eu acho que isso pode ser a bronquite, clinicamente, isso pode ser uma asma. Tem alguma diferença de apresentação de uma coisa ou outra, ou as duas são absolutamente a mesma manifestação?
4: Especificamente de sintomas é difícil, Jean, porque elas podem ter sintomas similares, né? Desde uma tosse, uma falta de ar, o paciente tem, eventualmente perceber que tem um chiadinho para respirar. Então isso é reflexo de que as nossas vias aéreas estão inflamadas. Quando que eu vou pensar numa bronquite aguda, infecciosa? Quando que eu vou pensar numa asma? Aí vai ser muito do contexto. Se o paciente apresentou uma clínica com febre, quadros gripais associados, isso pode ser só daquele momento. A asma já é uma síndrome que vai ter outros componentes, né? Então eu vou ver a parte prévia dele, a história dele anteriormente, o passado dele, em relação à exposição, a parte alergênica. Então, eu vou precisar juntar nesse contexto e muito provavelmente acompanhar o paciente para ver como ele vai cursar mais para frente.
0: A gente fala que algumas questões relacionadas ao trato digestório, por exemplo, doença de refluxo gastroesofágico, poderia ser um preditivo de alguns quadros pulmonares, aquela doença de refluxo que faria exatamente o retorno da dieta, eventualmente mesmo que em pequenas quantidades, do estômago para o esôfago. De que forma ela poderia estar relacionada com algumas doenças respiratórias, por exemplo?
5: Cada vez tem sido mais reconhecido os efeitos do refluxo como causador de problemas respiratórios. Isso se reflete também no que nós vemos no consultório. Eu vejo muitos pacientes que vão ao consultório por causa de uma tosse. A tosse é um mecanismo de defesa dos pulmões, é um dos principais mecanismos de defesa. E o indivíduo pode tossir porque está escorrendo um muco, um catarrinho daqui da região dos seios paranasais, que são essas cavidades nos ossos aqui junto do olho, junto do nariz. E se aqui tiver cheio de catarro, cheio de pus, ele pode escorrer e descer para os brônquios. A maneira de eu não ficar entupido com isso, a minha defesa é a tossir, é a tosse. Ou pode um pouco do líquido parcialmente digerido do estômago quando eu me alimento, e principalmente quando eu me alimento e deito, ou quando eu como muito, eu fico com uma pressão alta no estômago, exagerei naquilo que eu comi. Então, o estômago fica com uma pressão alta, para respirar, para o ar entrar, a pressão aqui dentro do tórax é negativa. Então, do mesmo jeito que aspira o ar para dentro, pode aspirar esse líquido que está no estômago, com uma pressão alta, vem em direção à garganta. E ele, do mesmo jeito que desce do nariz para cá, pode escorrer do esôfago para dentro da traqueia. E o material muito ácido vai causando pequenas corrosões. Normalmente, quando o volume é grande, a pessoa tem aquele sufocamento e já levanta, sente tosse e percebe até que o alimento veio até a garganta. Às vezes fica até queimando um pouco por causa da acidez. Agora, o que vai lentamente desgastando esse sistema todo, são as microaspirações. quando um volume grande de alimento voltando, ou de suco gástrico voltando, que é esse líquido que é produzido no estômago, voltando para a garganta, quando são pequenas porções, ele pode gerar microaspirações repetidas. O indivíduo pode ter isso num dia, num outro, ele fica dias sem ter e assim por diante, que vai depender de uma série de fatores. Principalmente se ele tiver o estômago muito cheio na hora de deitar e tiver comido exageradamente. Então, isso acontece mais. Aí, se a tosse não proteger, esse líquido vai escorrer e pode carregar bactérias para dentro do pulmão, da região dos alvéolos, causar pneumonia, pode subir por canalículos que conectam a garganta com o ouvido e com a região das fossas nasais, causar sinusite, otite. Então, o refluxo gastroesofágico é uma causa comum de problemas respiratórios. E se cronifica, já descrevemos isso, já tem estudos mostrando que pode gerar até uma cicatriz no pulmão, uma fibrose no pulmão.
0: Agora, aproveitando isso, a gente viu aquelas aspirações maiores, o indivíduo vem com a tosse.
5: Sim.
0: E esses pigarrinhos que a gente fala, não é nada, isso pode ter alguma associação com essas pequenas, essas microaspirações, por exemplo?
5: Com certeza. Então, conversando, o histórico desses indivíduos é muito característico, né? E eles sentem essa, tem uma coisa me picando aqui na garganta, me faz tossir, ou minha voz ficou mais grossa, ficou mais grave, eu estou um pouquinho rouco. Isso é muito comum nessas situações. Então, eu posso ter uma crise de asma, ou eu posso ter uma bronquite associada à microaspiração, eu posso ter uma bronquiolite, se esse ácido não parar num brônquio grande e for até um brônquio mais fino, aí vai ser uma bronquiolite.
0: Ou até a pneumonia, por exemplo.
5: E se carregar uma bactéria, se esse líquido veio para cá com um alimento parcialmente digerido, grudou uma bactéria que estava na garganta da própria pessoa. Esse é o mecanismo mais comum das pneumonias de comunidade, né? Essas pneumonias que a gente pega na rua. Então, esse alimento, a bactéria gruda nele, o indivíduo aspira, a defesa não protege, ele vai parar no alvéolo, gera um foco de infecção.
4: Jean, eu acho interessante que a gente fala muito do estilo de vida, né? E o refluxo eu acho que é relacionado a isso também. Porque a gente vê muitos pacientes que falam, não sinto sintoma, não tenho sintoma de refluxo. Mas que horas que você vai jantar? Eu vou jantar 8h30, 9 horas. Que horas você vai deitar? 10 horas, 10h30. Então, esse estilo de vida, essa mudança também é um fator muito importante para o refluxo.
0: Agora, eu te pergunto, de que forma a obesidade poderia estar relacionada com a doença de refluxo gastroesofágico e, logicamente, impactando no pulmão por consequência?
4: Obesidade é uma condição que leva a várias repercussões sobre o sistema respiratório, né? Então, se a gente pensar um pouco do refluxo, esse indivíduo ele já tem uma pressão abdominal aumentada e isso acaba sendo um fator para ele ter justamente a volta do conteúdo gástrico para o esôfago e é um fator de risco para ele. Mas a obesidade também tem outros componentes que se o indivíduo tem essa obesidade abdominal, o pulmão dele também expande menos, então tende a ficar mais encolhido, mais fechadinho. E até na própria via aérea, eventualmente, a obesidade pode também aumentar um pouco a inflamação das vias aéreas.
0: De que forma a gente poderia associar algumas doenças neurológicas, por exemplo, o Parkinson ou os acidentes vasculares cerebrais, o derrame, por exemplo, como causas dessas alterações pulmonares?
4: Esse ponto é fundamental e muitas vezes a gente esquece de pensar como o paciente, primeiro, está mastigando, se ele tem uma mastigação eficiente, a parte dentária dele se está tudo bem, se não tem problemas, né? E da deglutição dele. Então, essas doenças neurológicas, várias, o indivíduo ele acaba perdendo o reflexo de deglutição, de proteção. A hora que nós estamos comendo, a nossa via aérea tem que ficar fechada e o alimento passar. Mas essas doenças neurológicas podem justamente fazer com que o paciente, quando eventualmente está comendo, ele comece a aspirar, mesmo microaspirações, e muitas vezes de líquido, por exemplo, que desce mais facilmente, né? Então, a gente precisa conversar com o paciente, entender direitinho e pensar se o mecanismo de deglutição dele está preservado ou não. E muitas vezes a gente precisa de um auxiliar, de uma fono para ajudar nessa avaliação, fazer um exame para justamente quantificar essa deglutição, porque isso é uma das causas mais comuns de pneumonia aspirativa, justamente em idosos.
0: Agora, Carlos, a partir do momento que eu fiz essa avaliação e disse, olha, eu tenho alteração nessa motricidade, por exemplo, nessa deglutição, qual é a opção que a gente vai fazer para esse paciente, por exemplo?
5: Existem alguns tratamentos que tendem a estimular o tubo digestivo para ele esvaziar mais rápido, quando existe uma certa lerdeza nesse esvaziamento. Existem medicamentos que diminuem a produção de ácido no estômago para fazer com que, se ocorrer o refluxo, ele não seja tão agressivo assim. Então, tem um tratamento medicamentoso, que sozinho não resolve nada. Sozinho, quem tem refluxo, só tomar o remédio e achar que vai ficar bom, não. Então, tem que mudar os hábitos. Então, e a dificuldade é essa, porque o refluxo ele acontece com muito mais frequência nos indivíduos mais idosos. Com o passar do tempo, essa prensa que o diafragma faz para separar o esôfago do estômago, além daquilo que a gente comentou de depósito de gordura, essa prensa não é tão efetiva assim. Por exemplo, numa mulher que deu à luz a 2, 3 filhos, é mais comum ela perder essa força para manter essa via fechada. Então, essa conexão ela fica mais deteriorada. Então, o indivíduo tem que mudar os hábitos, e já é um indivíduo mais idoso. Então, você falar para o indivíduo que ele não pode comer e deitar, às vezes ele não aceita. Você fala para o indivíduo, olha, não dá para tomar esse chazinho, comer essa bolachinha na hora de dormir, também é mais difícil. Então, o ideal é que ele mude os hábitos e que ele emagreça, que ele faça algum exercício para melhorar a força e que ele dê um intervalo aí de 2 horas e meia, 3 horas entre se alimentar, principalmente no jantar, e se deitar.
0: A gente falou um pouquinho da questão do tabagismo como sendo um grande algoz aí para o pulmão. Hoje a gente tem os cigarros eletrônicos, os vapes. Eles representam um dano muito maior do que o cigarro convencional. Como que é isso?
4: O vape, ele tem vários mecanismos, né, de lesão. Né? Então, substâncias que estão nele, solventes, metais, própria nicotina, aromatizantes, tudo. Então, o que a gente viu é que o vape, em pouco tempo, já deu lesão pulmonar, desde quadros mais graves, aí vale, um paciente que faz um quadro mais grave, eventualmente vai para um respirador mecânico, uma insuficiência respiratória mais grave, ou quadros que, eventualmente, eles façam uma inflamação brônquica. E isso foi em pouco tempo. Né? Se a gente analisar em poucos anos, nós já estamos tendo doenças da saúde respiratórias relacionadas ao vape. O que a gente ainda não sabe, mas é bastante temeroso, é como esse vape vai estar atuando daqui a uma década, 2 décadas. Né? Então, será que ele vai ter até um efeito maior do que o cigarro comum? Isso a gente ainda não tem essa resposta, mas as perspectivas não são boas, e o que a gente orienta é justamente não se expor ao vape, porque a gente sabe que ele está dando repercussões mais precoces do que o tabaco.
5: Um dado interessante que saiu recente de um levantamento que tinha um levantamento de 2019 do uso de substâncias, tabaco, substâncias ilícitas e também de vape. E depois repetiram em 2024 e saiu o resultado agora. Um dado interessante, interessante e ruim é que, apesar do vape ser proibido, tanto o comércio quanto a produção aqui no Brasil, o número de indivíduos que fazem uso do vape de 19 para 24 aumentou, principalmente na faixa de 14 a 20 anos. E aumentou mais entre as meninas do que entre os meninos. O uso do cigarro diminuiu um pouquinho nesse período, mas aumentou o do vape. Eu tive pacientes no consultório, jovens, na faixa de 20 anos de idade, que começou a ter falta de ar e não conseguia mais ir na academia para fazer os exercícios.
0: Depois de quanto tempo de vape?
5: De dois anos e pouco.
0: Quer dizer, mas se você ia ver no tabagista 10, 20, 30 anos, você começa a ver.
5: Mas aí você conversa, esses vapes, primeiro que eles são assim, bonitinhos, são coloridos, e uns até tocam musiquinha, para você ter uma ideia. E aí, e a garotada fica, ah, deixa eu ver o seu, deixa eu ver. Ah, o meu tem sabor morango, o teu tem sabor limão. Eles começam a ter esse tipo de brincadeira e eles vão fumando. Eu tinha esse paciente que eu estava comentando, uma moça, a primeira coisa que ela fazia de manhã quando ela acordava era pegar no criado mudo o vapor e já dar uma aspirada. E a última coisa que ela fazia na hora de dormir...
0: É a mesma coisa. Porque, na verdade, sempre se disse que isso seria um grande substitutivo do cigarro, né? Quer dizer, esse é um grande problema. Vamos lá para a sala digital, que é uma parceria do Grupo Bandeirantes com a Google, e saber o que os internautas têm pesquisado sobre esse tema. Vamos lá.
6: Sala Digital chega com dados interessantes sobre o comportamento de pesquisa dos brasileiros sobre doenças pulmonares. A gente vai aqui para o nosso telão que mostra as doenças pulmonares mais buscadas no Google nos últimos 5 anos. E pneumonia lidera a lista. Tuberculose vem logo em seguida, depois dispneia, que é a falta de ar ou a dificuldade para respirar, asma e bronquite. Então, vamos às perguntas mais feitas na internet sobre pneumonia nesse mesmo período dos últimos 5 anos. Pneumonia é contagiosa? O que causa pneumonia? Quais são os sintomas de pneumonia? Pneumonia é grave e como tratar a doença? A gente traz aqui também perguntas sobre enfisema, que está no fim dessa lista das doenças pulmonares mais buscadas no Google, mas vale trazer porque a causa principal é o tabagismo, que ainda é uma realidade do nosso país. Enfisema pulmonar tem cura? E o que causa o enfisema pulmonar? E quais são os sintomas dessa doença? E pode matar? E enfisema pulmonar é câncer? Olha só as perguntas interessantes. Então a gente volta para o estúdio, Dr. Jean, para vocês responderem. Pneumonia é contagiosa? E o que causa o enfisema pulmonar? É com vocês.
0: Pneumonia é contagiosa?
4: A pneumonia pode ser contagiosa dependendo da fase dela, né? Então, se ela tiver num quadro inicial e principalmente se o paciente tiver uma carga de vírus, que a pneumonia pode ser viral e pode ser bacteriana também. Então, se tiver uma carga excessiva de vírus ou de bactérias e ele tiver expectorando, né, esses agentes, aí, isso pode ser contagioso. No geral, depois de sete dias, a chance de contágio vai caindo cada vez mais, né?
0: Agora, uma outra pergunta, qual é a causa do enfisema pulmonar? E o que, na verdade, é o enfisema pulmonar?
5: Bom, o enfisema pulmonar, ele tem um componente, que é um componente genético. Existe alguma... principalmente uma deficiência na produção de uma proteína que protege o pulmão, que o indivíduo não produz em quantidade adequada e ele não tem essa proteção do pulmão. Então, numa fase mais precoce, com 20, 30, 40 anos de idade, ele já vai ter uma corrosão nos alvéolos, que é a porção final dos pulmões. O pulmão, ele vai se dividindo, e chega na porção mais fininha, lá no finzinho do pulmão, que é onde vai trocar, vai entrar oxigênio no sangue e vai sair o gás carbônico. Então, é uma estrutura muito delicada, muito fina. Nessa região, ele começa a ter rupturas. Não tem essa proteína que protege, Então, normalmente a célula morre e vai formando cavidades, pequenas cavidades. Então, essas pequenas cavidades, do ponto de vista técnico, para nós chamamos de enfisema. Todo fumante, 100%, vai ter algum grau de enfisema. Todo. Agora, a doença enfisema acontece quando essa destruição, essa degeneração dos alvéolos é tão grande que as formas que eu mensuro o funcionamento dos pulmões através de um teste chamado espirometria, onde eu vou encher o peito e vou soprar, eu tenho uma velocidade do ar diminuído, porque esses pulmões não esvaziam direito. Então, o ar fica retido lá dentro. Então, o ar entrou e ele não tem uma capacidade elástica, porque foi sendo destruído os alvéolos, para empurrar esse ar para fora. Então, ele vai ficando retido. E a gente mostra muito isso para os alunos. Os pacientes com enfisema, ele tem um tórax, que a gente chama em barril, que ele fica, o ar entra e o tórax vai ficando insuflado, cheio. E uma das coisas que é legal de fazer para esses pacientes, eu vou falar uma coisa que o André vai gostar, para esse paciente desinsuflar, é pedir para ele entrar na piscina e nadar. Porque a natação, eu tenho o empuxo da água e o peso do pulmão. E ele, quando ele vai, ele enche o peito fora, ele sopra para dentro da água, o pulmão vai sendo exprimido e vai soltando mais ar. Então, ele esvazia durante a manobra da natação. Então, ele se sente melhor.
0: Pois é, olha, eu tenho certeza que vocês de casa têm ainda muito mais curiosidade, assim como eu, mas o Viver Melhor de hoje vai terminando. E lembrando que todos os episódios do programa estão disponíveis no canal Band Jornalismo no YouTube. Nos vemos na semana que vem, sempre com muita informação sobre saúde e bem-estar. E obrigado pela companhia e, ó, vou te esperar na próxima semana. Beijo!
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0: Um dos traficantes mais procurados da América do Sul é morto numa operação conjunta entre Estados Unidos e Venezuela. Ninho Guerreiro comandava o Trem de Aragua, facção que nasceu nos presídios venezuelanos.
1: Jovem de 21 anos morre em salto de rope jump porque esqueceram de prendê-la na corda. Funcionários da empresa responsável tentaram fugir, mas acabaram presos.
0: Trump diz que paz com o Irã vai ser oficializada amanhã e promete reabrir o Estreito de Hormuz. Iranianos negam o acordo. Enquanto isso, Israel mantém ataques pesados ao Líbano.
1: Aumenta o interesse pelos contratos de namoro, quando o casal registra no cartório que mantém uma relação afetiva sem intenção de viver em união estável naquele momento.
0: E você vai ver também no Jornal da Band.
2: Uma viagem cercada de tensão. O Jornal da Band acompanha um grupo de mexicanos na travessia de ônibus para os Estados Unidos.
3: Faz pelo menos meia hora que tem um rapaz lá que está sendo interrogado, confrontado, o seu celular sendo visto pelo agente. Estava onde em maio? Estava onde em abril?
1: Operação da Polícia Federal tem como alvo o braço financeiro de uma quadrilha especializada em levar drogas de portos em Santos e Salvador para a Europa.
2: As vantagens e os riscos dos aplicativos de carona compartilhada, que viraram alternativa de viagem para muita gente.
1: E uma nova chance de acesso às universidades públicas. Começa na segunda-feira a inscrição para vagas que não foram preenchidas no SISU.
0: Olá, boa noite para você.
1: Boa noite. Uma operação coordenada entre Estados Unidos e Venezuela resultou na morte de um dos traficantes mais procurados da América Latina.
0: Líder da facção Trem de Aragua, o bandido conhecido como Ninho Guerreiro, estava foragido há quase 3 anos. Bom, daqui a pouquinho a gente vai ter essa reportagem para vocês que mostra justamente o combate dos Estados Unidos a facções criminosas. Recentemente teve uma decisão americana, inclusive, de classificar as facções aqui no Brasil, PCC e Comando Vermelho, como terroristas. Então, daqui a pouquinho a gente traz essa reportagem que trata justamente dessa atuação americana contra líderes de facções. A gente segue com o Jornal da Band para falar de um caso absurdo que, quando a gente noticia, parece que não aconteceu de verdade, porque é de um amadorismo criminoso. Uma jovem de 21 anos morreu depois de ser lançada sem a corda em um salto de rope jump no interior de São Paulo. Vamos ao vivo conversar com Felipe Garrafa, que tem os detalhes dessa história para a gente. Que tristeza, hein, Garrafa? Boa tarde, boa noite.
4: Muito triste mesmo, Adriana. Boa noite a você, boa noite a todos. Aconteceu na região de Campinas, Maria Eduarda Rodrigues. Aí é o momento em que ela está a caminho, ali tem um caminho colocado, como se fosse um bloco de concreto, e ela é simplesmente arremessada à altura 40 metros. Ela, claro, não resistiu aos ferimentos. Assim que chegou ao solo, já não tinha o que fazer. Entre as pessoas ali que filmavam, estavam o noivo da Maria Eduarda, apenas 21 anos de idade que tem essa jovem. A gente tem o exato momento em que ela é jogada e uma pessoa que está ali ao lado percebe e fala: e acorda. Vamos acompanhar.
5: Meu Deus do céu. Gente, acorda, velho.
4: E acorda ali ao lado e simplesmente ninguém fez absolutamente nada. Quando a polícia militar chegou ao local, 6 pessoas correram, foram todas detidas, 3 permanecem presas e outras 3 foram liberadas. Segundo a Prefeitura de Limeira, não tem autorização para fazer esse tipo de trabalho ou esse tipo de salto, segundo a Prefeitura, esta empresa responsável aí pelo local que aconteceu na região de Campinas. Portanto, e vale destacar, tem diferença entre rope jump e bang jump. O bang jump é quando a pessoa ali é colocada, amarrada em uma estrutura, sobretudo metálica, e aí faz a corda, no momento que a pessoa é jogada, faz um movimento de baixo para cima. Esse rope jump, quando a pessoa é amarrada com uma corda e faz um pêndulo, a pessoa ficando da esquerda para a direita. E neste caso, esta fatalidade. Voltamos ao estúdio.
0: Obrigada.
1: Que horror.
0: Uhum.
1: E em São Paulo, um policial militar sofreu um acidente de moto durante uma perseguição a um criminoso que conseguiu fugir.
5: Câmeras de segurança registraram o momento em que um policial militar da Rocan, de 32 anos, bateu de frente contra um carro durante uma perseguição que aconteceu no Jardim Ângela, na Zona Sul de São Paulo. Pelas imagens, vemos o momento em que o carro preto, que não tem relação com a ocorrência, segue normalmente na via. O PM vem no sentido oposto, em maior velocidade, e não consegue desviar do automóvel. Ele acaba batendo de frente contra o veículo. Neste outro ângulo do vídeo, é possível ver o instante em que o policial é arremessado da moto e cai na rua alguns metros à frente. Logo atrás, outros policiais que acompanhavam a ocorrência aparecem nas imagens, se aproximando para prestar socorro ao colega. O motorista do carro também desce do veículo e corre para prestar socorro ao agente atingido. Equipes de resgate e o helicóptero Águia foram acionados. O policial foi levado para o Hospital das Clínicas, onde segue internado em observação. Ele não corre risco de morte. O motorista do carro, que ficou com a frente completamente destruída, não ficou ferido. O criminoso, que estava sendo perseguido pelos policiais, não foi encontrado.
2: Ainda hoje, Jornal da Band acompanha trabalhadores mexicanos numa jornada terrestre rumo ao território americano.
6: Começou nossa viagem, vão ser 2 horas e meia aqui de Monterrey, onde eu entrei no ônibus, até a fronteira do México com os Estados Unidos.
2: Veja na reportagem especial a tensão na fronteira México-Estados Unidos, que não diminui mesmo durante a Copa sediada pelos dois países.
1: E você vai ver também a seguir. É mais barato, mas também mais arriscado. As vantagens e os problemas para quem escolhe os aplicativos de carona compartilhada na hora de viajar.
0: E inscrições para vagas que não foram preenchidas no Sisu começam na segunda-feira. É mais uma chance para quem tenta um acesso às universidades públicas. Então, daqui a pouquinho, aqui no Jornal da Band, a gente vai trazer os detalhes de todas as regras de inscrição no Sisu+. Até já.
7: Até já.

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0: Estamos de volta com o Jornal da Band. Agora sim a gente vai mostrar a notícia de grande repercussão hoje, que é a morte de um dos maiores líderes de uma facção criminosa, os traficantes mais procurados da América Latina. Foi uma ação conjunta entre Estados Unidos e Venezuela. Vamos conferir a reportagem.
1: Um ataque certeiro no reduto de um dos criminosos mais procurados do continente. Segundo o governo dos Estados Unidos, Héctor Guerrero Flores, conhecido como Ninho Guerrero, foi morto nesse bombardeio na noite de sexta-feira, na província de Bolívar, no leste da Venezuela. A ação contou com a cooperação de autoridades de Caracas. Ninho Guerrero era o líder do Trem de Aragua, um dos grupos criminosos mais violentos da América. A facção nasceu dentro de uma prisão na Venezuela e se expandiu por vários países, como Colômbia, Equador, Peru, Chile e Brasil, graças ao tráfico de drogas, roubos, extorsões e assassinatos. Guerrero estava foragido desde setembro de 2023. Na época, o Jornal da Band revelou detalhes da rotina dele na prisão.
2: Héctor Guerrero, conhecido como Ninho Guerrero, escapou deste presídio onde cumpria pena por vários crimes. Só que o traficante tinha regalias e conseguia controlar de dentro da cadeia os negócios do crime. A suspeita da polícia é que ele tenha tido a ajuda de funcionários corruptos para conseguir fugir da prisão.
1: Nesses quase 3 anos, o paradeiro de Ninho Guerrero era um mistério para autoridades sul-americanas. Ao anunciar a morte do criminoso, o presidente Trump disse que a operação é uma vitória na campanha contra as facções criminosas. Em fevereiro de 2025, o Trem de Aragua passou a ser considerado um grupo terrorista estrangeiro pelo governo americano. Meses depois, o cerco se fechou contra outro

0: atuou diretamente na reaproximação dos dois países.
1: De ação, mas também de palavra.
0: Sobretudo, na retomada da exploração de petróleo por empresas americanas.
2: E aqui no Brasil, uma operação da Polícia Federal mirou o patrimônio de uma quadrilha de traficantes especializada em usar os portos de Salvador e de Santos para levar drogas para a Europa. A reportagem é do Rodrigo Hidalgo.
3: Cobertura com vista para o mar no Guarujá, litoral paulista, é apenas um dos sinais da vida de luxo, que, segundo a Polícia Federal, era bancada pelo dinheiro do tráfico internacional de drogas. O imóvel está entre os 12 endereços alvos da operação da PF nesta semana para desmantelar uma organização criminosa acusada de enviar cocaína da América do Sul para a Europa e lavar milhões de reais obtidos com o crime. A operação é resultado de uma investigação que começou depois de uma grande apreensão de cocaína em 2023, próximo à costa africana. Autoridades interceptaram um veleiro perto de Cabo Verde com quase 3 toneladas de cocaína. A apreensão revelou uma das rotas utilizadas para abastecer o mercado europeu e deu início a uma apuração que durou quase 3 anos. Segundo a Polícia Federal, o esquema contava com pessoas experientes em navegação marítima, cooptadas para transportar grandes cargas de droga em veleiros e barcos pesqueiros. A investigação aponta que a organização fazia parte de uma estrutura criminosa internacional ligada à chamada Máfia dos Balcãs, um dos mais poderosos grupos no narcotráfico mundial. Relatórios internacionais indicam que a facção utiliza países da África Ocidental como ponto estratégico para o escoamento de cocaína e mantém parcerias com organizações criminosas na América do Sul, como o PCC. Além do tráfico, a operação busca desmontar o braço financeiro da quadrilha. A justiça determinou o bloqueio de contas bancárias, imóveis, veículos e outros bens dos investigados no valor de até 20 milhões de reais. Todo o material apreendido será analisado pela Polícia Federal. O objetivo é identificar novos envolvidos e reconstruir toda a engrenagem criminosa que levava a cocaína dos portos sul-americanos para o outro lado do Atlântico.
4: A Receita Federal apreendeu 20 toneladas de acetato de etila, um produto químico usado no refino da cocaína. A carga foi encontrada em um caminhão em Corumbá, Mato Grosso do Sul, na fronteira com a Bolívia. A quantidade apreendida seria suficiente para produzir até 40 toneladas da droga. O motorista foi levado para a delegacia. A Polícia Federal agora investiga a origem e o destino desse material.
2: Foi enterrado hoje na Baixada Fluminense o menino de 11 anos que morreu envenenado com chumbinho. A polícia agora tenta esclarecer como a criança teve contato com um produto que tem a venda proibida no país.
5: Na despedida de Arthur, amigos e parentes fizeram um cortejo até o cemitério em São João de Meriti, na Baixada Fluminense. Balões brancos tomaram o céu em um pedido por justiça.
6: Isso é uma maldade, é uma crueldade. Uma criança que não fazia mal pra ninguém.
7: Meu neto não merecia passar por isso, gente. Meu neto só tinha 11 anos, cheio de vida, tava feliz. Eu só vou descansar quando tiver justiça.
5: Arthur Melo da Silva, de 11 anos, morreu na quinta-feira, depois de ficar internado por quase 2 semanas. O menino deu entrada no hospital em estado grave no dia 1º de junho, depois de ter se sentido mal. Ele tinha passado o último fim de semana de maio com a mãe. A família diz que lá participou de uma festa de aniversário e teria levado um pedaço de bolo para casa, onde morava com o pai. O laudo do IML indicou a presença de chumbinho no organismo de Arthur, além de sedativo e anestésico que podem ter sido usados durante a internação. Ontem, parentes da criança prestaram depoimento. A investigação pretende descobrir como Arthur ingeriu a substância que provocou o envenenamento. Ainda não se sabe quem preparou e ofereceu o bolo à criança. No dia 1º de junho, imagens de câmeras de segurança registraram o pai chegando de carro em alta velocidade para socorrer o filho. Pouco antes, o menino tinha voltado da escola. A polícia também busca outras imagens para refazer os últimos passos de Arthur.
8: Está todo mundo em estado de choque. É um absurdo, não tem como entender. Covardia fazer isso com essa criança.
9: Isso não pode ficar dessa forma. Eu não tenho mais nada para falar, eu não consigo falar.
4: Atenção, estudantes, começa na próxima segunda-feira a inscrição do Sisu Mais, uma nova chance para quem quer ter acesso às universidades públicas.
10: É uma oportunidade a mais para quem

0: sonha com a universidade. A Alice quer estudar arquitetura e já está de olho nas vagas remanescentes do SISU.
1: Gostei, né, de ver que eles abriram essa oportunidade e que a gente vai poder tentar de novo passar na universidade. E eu gostaria muito de passar, né, ali em Santa Catarina, para poder ficar mais perto da família aqui em Curitiba, né?
0: O SISU Mais, chamada complementar do sistema, já está com as consultas abertas no portal de acesso único ao ensino superior do Ministério da Educação. O interessado pode filtrar por cursos e instituições e comparar o nível de concorrência por cada vaga. O processo seletivo é gratuito e envolve vagas que não foram preenchidas na chamada regular, realizada em janeiro.
2: Foi por pouco, assim. Eu lembro que no vestibular mesmo eu fiquei tipo, em sexto lugar na lista de espera. O Enem eu cheguei perto também pelo SISU. Então é isso, estou confiante, eu tirei uma nota boa e vamos dar ali.
0: 34 instituições públicas de ensino superior estão com vagas disponíveis pelo SISU+. Para participar, o candidato precisa ter feito pelo menos uma das últimas 3 edições do Enem, além de ter concorrido na etapa regular do SISU no começo desse ano. As inscrições devem ser feitas a partir de segunda-feira, dia 15, e vão até o dia 19.
3: Então você já consegue mais ou menos ir mensurando e cercando ali a sua área que você tem interesse, ou uma outra área ali, para de certa forma aumentar essa sua possibilidade de conseguir. Porque assim como o SISU, a questão da mudança de um dia para o outro ali, você pode ir se adequando à realidade da sua nota. E se essa média aumentar num ponto em que realmente não, naquele momento, aquele curso específico, não vou ser contemplado, então ele tem a possibilidade ainda de mudança ali durante o período de inscrição.
4: Uma menina de 3 anos foi atacada por 2 pitbulls em Campo Grande, no Mato Grosso do Sul. Câmeras de segurança registraram o momento em que os cães avançam. Segundo a polícia, os animais escaparam de uma casa vizinha. A criança sofreu ferimentos graves. A dona dos cães foi levada para a delegacia e liberada depois de prestar depoimento. O caso foi registrado como omissão de cautela na guarda de animais e lesão corporal culposa.
5: Mais um flagrante de irresponsabilidade, né? Olha, se você nunca caiu num golpe, certamente tem alguém muito perto de você que já foi vítima. São 4 golpes por minuto. Esse é o ritmo assustador dos estelionatos digitais no Brasil. Veja como agem esses grupos criminosos na reportagem da Olivia Freitas.
6: Foi numa rede social que o Sérgio recebeu a indicação de uma loja de luminárias. Se interessou e comprou 4. Gastou R$880... e nunca recebeu.
7: Aí tava lá o horário, até as 14 horas do dia seguinte estaria. Ah, deu 2 da tarde e não veio, 3 da tarde e não veio. Aí eu já tinha que ir pro evento. Quando eu fui pro evento, eu já falei, caí no golpe. O anúncio dos caras era perfeito, o site deles, o perfil deles perfeito, tudo montadinho, cliquei para entrar no site, o site legal, tudo .com.br, não tinha nada que desabonasse.
6: Tudo começa com a chamada engenharia social. Estratégias que levam a vítima a acreditar que está diante de uma situação real. São inúmeros tipos de crimes virtuais. Entre os mais comuns, os criminosos se fazem passar por empresas, como bancos e lojas online. Por trás do computador ou do celular, segundo a polícia, geralmente há um perfil. São jovens, classe média baixa, nativos digitais, ou seja, nasceram ou cresceram na era da internet, e se especializam em uma atividade específica. A ação, embora em grupo, acontece cada vez mais de forma descentralizada.
8: Pessoas assim que às vezes nem se conhecem, né? Nem se conhecem fisicamente, mas se conhecem num ambiente digital. Você tem, por exemplo, um indivíduo que faz o primeiro contato com a vítima, que a gente chama de engenharia social, né? Para buscar aquele primeiro engano. Nós temos um segundo indivíduo para continuar esse contato e aprofundar ali a busca de dados. Um terceiro indivíduo para fazer essa extração de dados e um quarto indivíduo, quinto, sexto.
6: As ações incluem cada vez mais recursos tecnológicos. Entre eles, a modificação do número de telefone em que os criminosos mascaram a verdadeira origem das mensagens e ligações e a cópia da biometria da pessoa.
9: As ferramentas têm sido atualizadas a cada momento, os policiais sido treinados e esse é o grande objetivo para que a gente possa, inclusive com as cooperações com instituições públicas e privadas nesse combate.
6: A orientação da polícia é registrar o boletim de ocorrência. Nunca usar a mesma senha para tudo e desconfiar de telefonemas e mensagens para clicar em links e pedindo informações pessoais. Depois do prejuízo, para o Sérgio, ficou a lição.
7: Muito mais cuidado. Nós temos que nos profissionalizar para não ser enganado.
10: Daqui a pouco, Trump promete liberar Estreito de Hormuz, mas acordo de paz segue sem confirmação do governo iraniano. Passageiros adotam carona compartilhada para driblar preços nas estradas. Já já, na reportagem, como se proteger de golpes e viajar com segurança.
5: Vamos às notícias do tempo. A confirmação de mais um El Niño gera temor sobre a capacidade dos municípios em reagir aos possíveis impactos no clima. Na última vez que o fenômeno foi registrado, há 2 anos, a gente se lembra, temporais provocaram destruição, mortes e deixaram milhares de desabrigados no Rio Grande do Sul.
11: Tempo fechado e muita chuva. Dias assim serão comuns no sul do país nos próximos meses. Para o norte, o oposto. Seca, estiagem, são os efeitos da chegada de mais um El Niño. O fenômeno de aquecimento do Oceano Pacífico provoca mudanças em quase todo o planeta.
12: Consequentemente, espera-se que os impactos, a depender de onde essas chuvas se manifestam, também aumentam.
11: O cenário preocupa para possíveis desastres climáticos. Mas será que o Brasil está preparado? Pesquisas recentes mostram que não. 2 a cada 3 cidades brasileiras possuem baixa ou baixíssima capacidade de se adaptar a eventos extremos causados pelo excesso de chuva. São mais de 3.600 municípios com dificuldades para enfrentar inundações, enxurradas e alagamentos. Para esse professor da Universidade Federal do Rio Grande do Sul, o resultado não surpreende.
13: Cada uma das bacias do Brasil deveria ter um planejamento e ações específicas para trabalhar com situações de desastres, que vão envolver desde a questão de inundações, questão de estiagens, desastres químicos também que podem acontecer, e nós não temos essa preparação no Brasil. Infelizmente, não faz parte da nossa cultura.
11: Durante o último El Niño, que atingiu o Rio Grande do Sul em 2024, as chuvas deixaram 185 mortos e obrigaram mais de 580 mil pessoas a saírem de casa. O Estado tem realizado obras para reconstruir sistemas de proteção destruídos e também investe em novas redes de monitoramento de desastres. Ainda assim, há obras não finalizadas, como no bairro do Sarandim, em Porto Alegre, que ficou submerso na época do desastre. Enquanto isso, o medo acompanha os moradores.
14: Nós precisamos dessa obra concluída para dormir tranquilo à noite e não ficar pensando, eu tenho que ir embora porque vai encher o bairro de novo.
5: Para ter sossego, né? Vamos à previsão agora. Domingo com pancadas de chuva em boa parte do país. Ainda estamos sob efeito de um ciclone extratropical e isso empurra muito a umidade, especialmente para o centro-sul do Brasil. Já faço aqui um alerta para o norte do Paraná, São Paulo e sul de Mato Grosso do Sul. A previsão para essa área é de temporais com queda de raios. Já no Rio Grande do Sul e em Santa Catarina, aí o domingão vai ser de tempo aberto, sol, mais frio, viu, gente? E no interior do Nordeste, o contrário, sol e calor intenso com umidade em baixa. O domingo será nublado na capital paulista com pancadas de chuva à tarde, máxima de 22 graus e se prepare para o frio que ganha força na semana que vem. Chegamos ali em 11 graus de mínima na quinta-feira. Belo Horizonte com 24 graus de máxima, Rio de Janeiro 27, Campo Grande 23 e Natal 28 graus, as 4 capitais com chance de chuva forte neste domingo. Agora, faça chuva, faça sol, tem lugar com festa garantido, né?
4: E como, Adriana? Olha só, o São João é só no dia 24 de junho, mas, né, no Recôncavo Baiano, isso já está acontecendo. Por lá, a festa começou e as cidades comemoram a economia aquecida com o turismo.
15: Olha pro céu, meu amor.
16: A dica do Rei do Baião nunca envelhece. Os sinais de que junho chegou estão por todos os lados. Mata de São João, por exemplo, na região metropolitana de Salvador, se transforma em uma grande vila sertaneja. O clima também já é de festa nas ruas e praças de Cruz das Almas, cidade do Recôncavo Baiano, que fica a 150 quilômetros da capital.
17: Só no ano passado foram movimentados mais de 7 bilhões de reais no país em junho. Quase 2 bilhões só aqui na Bahia. Índice que tem tudo para ser superado esse ano.
18: Muito turista vem, gasta o dinheiro aqui, os ambulantes também, tem uma fonte de renda
16: a
18: mais.
16: O mês ainda está só no início, mas a família Lemos já pode fazer um brinde às vendas. São os licores, preparados com uma receita caseira, saindo feito água no deserto. Foram mais de 100 mil litros da bebida fabricados em 30 dias.
19: A gente passa parte do ano se preparando para isso, porque se a gente for esperar a gente não consegue dar conta.
16: Boa parte da renda fica com os hotéis e pousadas. É difícil encontrar vagas antes mesmo de junho chegar. É aí que entram as hospedagens temporárias.
20: A casa você fica à vontade, você pode realmente procurar a casa com o seu perfil adequado, né, com churrasqueiro, com piscina, ou casa mais simples. Então, acho que eles buscam mais isso justamente para ter essa flexibilidade, né?
16: Em Santo Antônio de Jesus, outro destino procurado no São João, as atrações são muitas. No ano passado, mais de 700 mil pessoas aproveitaram os festejos.
21: Atrações consolidadas, atrações que realmente trazem o público para dentro da cidade. E além também de uma infraestrutura de cidade perfeita para toda a população vir e realmente se sentir satisfeita.
5: A cidade de Santos, no litoral de São Paulo, abriga uma iniciativa especial.
4: É através da canoagem, Adriano, um grupo de voluntários ajuda mulheres que venceram o câncer de mama a reencontrar um caminho de autoestima, saúde e alegria.
22: Santos tem fama de cidade boa para envelhecer. Está sempre ali entre as melhores colocadas nos rankings que medem qualidade de vida. Morar perto do mar, com um convite da natureza para mexer o corpo diariamente, ajuda. Mas tem mais coisas nessa equação.
23: O Jardim da Orla de Santos está até no Guinness Book. São mais de 5 quilômetros. Vai do bairro José Menino até a ponta da praia. Um orgulho para quem mora aqui.
22: E é atravessando esse jardim e no encontro com o mar que as mulheres que participam do projeto Caora passaram a ver a vida de um jeito diferente num momento difícil.
24: Divertida.
25: É. Muita vida.
26: Muita saúde, né?
25: Isso.
26: É. Muita vida saúde.
25: É. O mar é tudo, o mar é tudo. O mar é vida, é liberdade, é poder. Eu me sinto poderada lá dentro.
27: O projeto ele é fundamentado num tripé que é fantástico, que é cabeça boa, a gente tem que acordar motivado, a gente tem que acordar com vontade de acontecer, hábitos saudáveis e amor. É nisso que a gente se baseia. Caora em Maori quer dizer vida. Então por isso que nós somos Caora, somos vida.
22: Há 10 anos, o projeto faz reabilitação através de canoagem com mulheres com histórico de câncer de mama.
28: O mar, para a gente, ele ensina. Ensina principalmente a resiliência, né? Essas ondas calmas, ou às vezes quando ele está turbulento, o saber enfrentar, o saber respeitar. E quando a gente está na canoa, todas juntas, a gente sabe que a gente não está sozinha nesse momento, né? Então isso tem um significado muito grande para a gente. Disciplina, harmonia, sincronismo,
25: parlamenta, atenção e mua!
28: E assim a gente vai. Então é um momento de reenergização, como as meninas falaram, é maravilhoso mesmo.
27: Faz uma roda, fecha aqui.
22: O Fábio tem uma carreira multicampeã na canoagem e é organizador do projeto Caora. Ajuda muita gente e, em troca, encontra propósito de vida.
29: Quando eu conheci o projeto, conheci essas meninas, nós começamos com 11 mulheres, elas foram tão inspiradoras e tão importantes, né? A gente ter essa noção do que é a vida para elas, que e aí, em determinado momento, eu entendi o porquê. Foi para me capacitar, para pegar experiência e trabalhar com esse projeto, com elas, que são incríveis, né? Até me emociono um pouco quando eu lembro. Poxa, sabe quando você encontra uma missão, o que você mais gosta de fazer é o que as pessoas precisam? Então, sou abençoado.
27: Do fundo do coração, respirar fundo. Isso! Vamos lá, fazer na frente. 3, 2, 1.
5: Cheias de energia. Bacana demais a iniciativa.
4: Lindo projeto.
5: Né?
4: Olha, vamos para o noticiário internacional, porque Donald Trump diz que um acordo de paz com o Irã vai ser assinado amanhã, mas os iranianos negam. Felipe Lucas tem os detalhes para a gente ao vivo agora. Boa noite, Felipe.
0: Olá, Márcio. Boa noite a você, boa noite, Adriana, a todos que acompanham o Jornal da Band. Trump fez a afirmação numa rede social no começo da tarde. Segundo o presidente americano, o acordo vai garantir a reabertura do Estreito de Hormuz para a navegação comercial. Nas palavras de Trump, o acordo também coloca uma barreira definitiva para que o Irã não tenha uma arma nuclear. As declarações vieram depois que autoridades do Paquistão, que atuam como mediadores das conversas, anteciparam o avanço nas negociações. Mas o Irã nega que o acordo será assinado nas próximas horas. A Guarda Revolucionária Iraniana acusa Trump de fazer uma pressão para que o acordo seja validado neste domingo, dia em que o presidente americano completará 80 anos de idade. Porta-voz do governo iraniano, Ismail Baghaei, se mostrou otimista em relação ao futuro das negociações, mas não descartou a possibilidade da assinatura ocorrer nos próximos dias, mas disse que não será amanhã. O que está confirmado é o funeral de Ali Khamenei, líder supremo do Irã, morto no primeiro dia dos bombardeios de Israel e Estados Unidos. O funeral começará no dia 4 de julho na capital Teherã. Essa data coincide com a independência dos Estados Unidos. Segundo a imprensa estatal, o sepultamento será em 9 de julho. Também neste sábado, Israel manteve os bombardeios contra cidades no sul do Líbano. Os ataques ocorreram depois de ordens do exército para que civis abandonassem a região. Voltamos ao estúdio, Márcio, Adriana.
5: Obrigada. Os deslocamentos da Copa do Mundo deixaram a situação ainda mais complicada na fronteira entre o México e os Estados Unidos. O Jornal da Band acompanhou um grupo de mexicanos nessa viagem de ônibus cercada de tensão. A reportagem especial é do Júlio Gomes.
1: A tensão na fronteira entre Estados Unidos e México é impulsionada pelas duras regras sobre imigração impostas pelo governo Trump e também pelo combate ao narcotráfico. As políticas incluem a militarização da fronteira com a presença de tropas, bloqueios e ampliação de barreiras físicas e eletrônicas. O governo norte-americano espera concluir a construção do muro ao longo dos mais de 3 mil quilômetros de extensão da fronteira até o final de 2027. Neste ambiente de muita tensão e dúvidas, começa a nossa viagem rumo aos Estados Unidos. O plano? Ver de perto ou até sentir na pele o que passam os imigrantes que entram no país de Trump de uma outra maneira. Por terra, na madrugada de sexta, na cidade do México, começou uma aventura que iria durar 26 horas. O primeiro passo foi voar para Monterrey, cidade mexicana que também é sede da Copa. De lá, fui para a garagem de uma empresa americana que faz os trajetos de ônibus entre os dois países. Pouca gente se deixou gravar, mas os motoristas me contaram que muitos colegas perderam o emprego na era Trump.
2: Começou a nossa viagem, vão ser 2 horas e meia aqui de Monterrey, onde eu entrei no ônibus, até a fronteira do México com os Estados Unidos.
1: Acompanhamos um grupo de 5 mexicanos que partiam para 6 meses de trabalho em uma fazenda de Michigan, estado ao norte do país. Eles são contratados de uma empresa americana e levam os papéis para poder passar do controle de fronteira. É uma permissão temporária de trabalho.
3: Nós entramos legalmente nos Estados Unidos. Não somos ilegais. Temos seguro social e entramos com permissão de trabalho temporário.
1: As enormes filas de carro dão a dica. Estamos muito, muito perto da fronteira entre México e Estados Unidos. É o Rio Bravo que separa os dois países em boa parte do Texas, um estado que um dia pertenceu aos mexicanos. E é por ele que pessoas cruzam todos os dias. Moram em Nuevo Laredo, no México, trabalham em Laredo, nos Estados Unidos, e voltam para casa no fim do dia. Gente como Samantha.
6: Cambiou muito a economia.
7: Mudou muito a economia, porque antes tinha muito mais vendedores e tinha muito mais movimento.
6: Então havia mais movimento, mais venda.
1: Com isso, voltamos à nossa aventura na fronteira.
8: Ó, tem um problema aqui com o grupo do Gil. Um dos 5 rapazes acabou sendo levado para essa linha da imigração. vai ter que responder mais coisas. Eles só podem sair daqui quando o quinto chegar. Eles já estão nos Estados Unidos.
1: Bom, a passagem pela fronteira terrestre foi tranquila para mim. O ônibus furou toda a fila dos carros que estão lá no lado mexicano. A partir daí, todos os passageiros do ônibus precisam passar pelos agentes de controle da fronteira, que são claramente mais duros e mais questionadores aqui do que no aeroporto qualquer dos Estados Unidos. É nítido. Faz pelo menos meia hora que tem um rapaz lá que está sendo interrogado, confrontado, o seu celular sendo visto pelo agente. Estava onde em maio? Estava onde em abril? No meu caso, eu expliquei exatamente o que eu estava fazendo aqui nos Estados Unidos e passei rápido. O quinto rapaz do grupo chega para alívio geral. Conta que foi preciso recadastrar as digitais.
9: Hombre, que susto.
1: Apenas um susto. Eles já estão nos Estados Unidos, onde chegam com o trabalho para voltar com os dólares.
4: Que tensão, né? É. Adriana, bom, você já deve ter ouvido falar de um contrato de namoro, né?
5: Nunca fiz, mas sim, muita gente está fazendo.
4: Pois é, olha só, eu fui para as ruas conversar com as pessoas, né? E apesar de ser estranho, tem muita gente interessada nisso. Ouça só o que os especialistas dizem.
10: O que você acha que é um contrato de namoro?
11: Eu acho que pode ter muitas vertentes, né? Tem pessoas que tratam um namorado, literalmente. Ou pode ser um relacionamento monogâmico.
12: Não faço ideia, não sei. Seria um acordo que você chega antes de entrar numa relação com alguém?
10: Te assusta?
12: Ah, é estranho, porque o namoro normalmente não é algo tão sério ao ponto de ter um contrato, né?
4: Rogério fez um com a antiga namorada.
13: Ela achou bastante estranho, né? Eu tirar do bolso um contrato de namoro. Não é nada romântico, posso te assegurar isso.
4: Teve até estratégia para ela não recusar.
13: Falei, olha, esse documento aqui é um contrato de namoro, tal, tal. Aí ela acabou assinando e logo depois nós embarcamos para Portugal para dar uma amenizada, né?
4: Depois de 4 anos, o casal se separou e ele nunca teve problemas jurídicos.
13: Caso o namoro se convalidasse em uma união estável, o próprio contrato de namoro já tinha cláusulas que regiam essa relação com a total separação de bens.
10: O contrato de namoro é um documento público feito em cartório de notas. Por meio desse documento, o casal declara formalmente que mantém uma relação afetiva, mas sem a intenção de constituir uma união estável naquele momento.
4: O documento é usado principalmente para proteger patrimônio, organizar relações patrimoniais e evitar conflitos envolvendo filhos e herdeiros de uniões anteriores. Ele pode ser feito online. Nesse caso, os interessados primeiro emitem gratuitamente um certificado digital pela plataforma e-notariado. Após a identificação realizada por um tabelião, o casal agenda uma videoconferência e assina eletronicamente o ato. Se optarem por fazer presencialmente, basta ir a um cartório de notas com os documentos pessoais de identidade.
14: O contrato de namoro também é uma escritura declaratória de namoro, onde as pessoas deixam configurado expressamente que elas não têm uma união estável.
4: Em 10 anos, o número de contratos de namoro multiplicou no Brasil. Mesmo assim, ainda é pouco usado. Essa advogada faz um alerta.
15: Que o contrato de namoro ele não pode contratualizar afeto. Eu acho que as relações de afeto elas estão situadas num aspecto da liberdade.
4: A Rafaela sabia o que é um contrato de namoro, mas o João nunca tinha ouvido falar e foi logo avisando.
17: Não, eu não assinaria, né?
18: Acho que não tem necessidade. Acho que o namoro tem que ser muito espontâneo, né?
10: E qual contrato que vocês acabaram de assinar?
17: É, a gente acabou de assinar um contrato de casamento, né? Estamos de lua de mel ainda, né?
5: Confiança, muito tá importante, explicado. Acima de tudo. Olha, para muita gente, aplicativos de carona compartilhada viraram uma alternativa para dividir os custos das viagens, mas a facilidade também esconde perigos.
24: A Bela viveu uma situação que não imaginava ao pagar um casal para ir de carona do Paraná a São Paulo.
30: Eles estavam já voltando do Paraguai. O que aconteceu? A PRF provavelmente viu eles na câmera da fronteira. Nós fomos parados, simplesmente. Acordei com o casal dentro do carro falando que era pra gente falar que éramos todos amigos voltando de uma festa. E aí eles começaram a vasculhar o carro, acharam um Monjaro, tinha receita, porém eu acho que era falsificada. Nós fomos para uma delegacia que ficava 2 horas de onde a gente estava.
24: Eram canetas emagrecedoras contrabandeadas. Ela só não teve problemas porque outro passageiro confirmou que ela só estava no carro porque pagou a carona por aplicativo.
9: Depois que o vídeo viralizou, eu vi os comentários, muita gente relatando que tiveram pessoas que ficaram presas durante 2 meses por causa de aplicativo de carona.
24: Pedir carona é um hábito antigo, mas a insegurança tornou cada vez mais rara aquela cena de desconhecidos à beira da estrada. Com os aplicativos, esse modelo voltou a ganhar espaço nos últimos anos. No Brasil, os aplicativos de carona oferecem viagens remuneradas, geralmente para médias e longas distâncias, em que o dono do carro define o valor. Só em 2025, uma plataforma registrou mais de 23 milhões de viagens, crescimento de 24% em relação ao ano anterior. Especialistas recomendam sempre conferir antes os dados e as avaliações do motorista e também compartilhar a localização em tempo real com alguém de confiança. Agora, se o veículo for parado em uma blitz,
16: identifique os seus pertences, informe ao policial aquilo que te pertence, não tente ajudar um desconhecido que a pessoa pode arrumar problemas.
24: A Letícia usa o serviço 4 vezes por semana, no trajeto entre Santos, no litoral paulista, e a cidade de São Paulo. Ela gasta cerca de R$ 60 por dia. De ônibus, o custo seria de R$ 90.
19: E eu acho que essas avaliações que a gente consegue ver e fazer também para o motorista depois, e ele para a gente, eu acho que acaba ajudando bastante nessa questão da segurança.
5: No Maranhão, a ação rápida de um bombeiro salvou a vida de um menino de 2 anos. Imagens de uma câmera de segurança mostram quando os pais chegam desesperados com a criança que havia se engasgado durante uma crise convulsiva. Estava quase sem reação. Com uma manobra de desengasgo, momentos depois, o menino volta a respirar. Ele foi levado para um hospital onde recebeu atendimento médico e agora, felizmente, está bem.
4: Que alívio. Frio, férias escolares, Copa do Mundo. Tudo é motivo para diminuir as doações de sangue. Em São Paulo, a queda dos estoques nos hemocentros é preocupante. E vale lembrar, uma doação pode salvar até 4 vidas.
20: A Janaína tem talassemia, uma doença rara causada por falha nos genes que produzem a hemoglobina. Ela precisa de transfusão de sangue a cada 3 semanas.
21: É indispensável, é fundamental. A gente literalmente não vive sem ela.
20: Mas nesta época do ano, os estoques de sangue diminuem muito. Aqui em São Paulo, por exemplo, a queda chega a 60%. O frio, férias e eventos como a Copa do Mundo são alguns dos motivos que fazem os doadores deixarem de vir.
22: Nossa grande preocupação é não conseguir mesmo atender o paciente que mais necessita, porque os acidentes continuam acontecendo, as cirurgias continuam acontecendo, os pacientes que estão tratando de câncer, que precisam de muitas transfusões, os partos, os bebezinhos, às vezes precisam transfundir plaqueta, sangue.
20: O positivo e os tipos negativos são os que mais precisam de doadores por atender pessoas que têm outros tipos sanguíneos. Para doar, basta ter entre 16 e 69 anos, mais de 50 quilos e boas condições de saúde. Um único doador pode salvar até 4 vidas.
23: Quando você faz a doação de sangue total, esse sangue ele é processado, né? Ele é separado em seus componentes e esse sangue também ele é examinado, né? Ele passa por todo um processo de produção.
20: O ato de ajudar é o que fez a Regiane separar um tempinho e estender o braço.
25: Se você está numa situação que você pode ajudar, pode doar, é o mínimo você ajudar, né?
20: O André, desta vez, vai ajudar a tia que está internada. Ele faz doações desde 2008.
26: Fazendo a minha parte, né? De estar podendo ajudar o próximo. Me sinto super bem, realizado mesmo e grato.
5: Parabéns a todos. Boa. O Canal Livre deste domingo discute os avanços na luta contra o câncer.
28: No passado, há 20, 30 anos atrás, a gente olhava para os tumores como alguém que está passeando de helicóptero. E olha lá para baixo as pessoas, elas parecem todas iguais. Só que com o avanço da medicina, o helicóptero foi descendo e a gente percebeu que as pessoas têm alturas diferentes, cores de cabelo diferentes. Existe completa diferença entre as pessoas e entre os tumores.
5: O quanto hoje a herança genética ainda é fator determinante e, segundo os novos estudos, o que se avança, como mudar, né, de repente, ali aquele... Então, aquela predisposição.
29: O fator genético como um todo
0: é relevante mais ou menos 5 a 10% dos casos. Não. Então, na maior parte, não é o genético, é o ambiental.
1: Achei que era mais.
0: Então, o fator ambiental modula genes. Quando você come porcaria, os seus genes são modulados.
2: É impressionante quando a gente volta 20, 30 anos, né? Muita coisa, eu lembro mesmo da minha infância e tal. A gente, em questões, por exemplo, de alimentação, hoje a gente olha para os ultraprocessados. A gente não tinha esse nível de informação que a gente tem hoje. Eu acho que se as pessoas também buscarem consumir essas informações, elas podem ajudar muito em reduzir essa incidência do câncer, né?
0: Eu bato muito forte nessa tecla há muito tempo, porque eu não tenho nenhuma dúvida que nós, na sociedade, criamos o próprio problema e agora temos que arrumar. A gente sabe que um terço dos cânceres provavelmente decorre de dieta inadequada.
3: Eu vi um dado aqui, não sei se é verdadeiro, que a cada 3 pacientes de câncer tratados, 2 são curados. Eu não sei se essa é uma estatística mundial ou se é no Brasil. Se for isso mesmo, a minha pergunta é a seguinte: o diagnóstico precoce no Brasil não é rotina, eu acho que é o contrário. Então, nós temos aí um potencial de cura muito maior só por uma questão de ir ao médico.
28: Esse é um dado importante, né, dessa estatística de cada 3 casos, 2 se curam, mas depende aonde. Quando a gente olha o Brasil, e a gente tem, infelizmente, um Brasil que é dos mais favorecidos e um dos menos favorecidos, a gente vê que o diagnóstico precoce é uma exceção em muitas situações no sistema público de saúde.
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4: E vamos ver agora como foi o sábado dos pré-candidatos à presidência da República.
6: Lula passou parte do dia se preparando para a reunião do G7, o grupo dos países mais ricos do mundo, que começa na França na segunda-feira. O presidente antecipou a viagem a Paris para amanhã, na expectativa de um encontro extra-oficial com o presidente americano Donald Trump. O tema da reunião, que ainda não está confirmada, é o novo tarifaço imposto pelos Estados Unidos ao Brasil, que pode chegar a 37,5%. Também hoje, Lula aproveitou o clima de Copa do Mundo para postar um vídeo nas redes sociais sobre o jogo da seleção brasileira.
7: O que vale é a garra, o que vale é a coesão do time, é a unidade do time, a harmonia do time.
6: Assim como Lula, a maioria dos pré-candidatos à presidência da República não teve agendas públicas neste sábado. A exceção foi o ex-governador de Goiás, Ronaldo Caiado. Caiado esteve em Uruaçu, no norte de Goiás, para um evento com a participação de 61 prefeitos. O pré-candidato do PSD afirmou que é o único capaz de vencer Lula e Flávio Bolsonaro.
8: Sabe qual é o único governador no estado dele que ganha do candidato do PT e do PL? Único governador no Brasil que ganha do PT e do PL aqui? Sou eu, meu.
6: O senador Flávio Bolsonaro, pré-candidato do PL, foi autorizado pelo ministro do Supremo, Alexandre de Moraes, a visitar Jair Bolsonaro, que está em prisão domiciliar. Ele levou a mulher e as filhas e passou cerca de 2 horas no condomínio em Brasília. O senador lamentou não poder assistir ao jogo do Brasil com o pai, já que a autorização da visita valia apenas entre 11 da manhã e 1 da tarde.
11: Ficou feliz de receber aqui as netinhas. Tinha um tempo já que não via. E vamos lá, vamos torcer pelo Brasil hoje. Infelizmente não vou poder assistir o jogo junto com ele.
6: Renan Santos do Missão e Romeu Zema do Novo aproveitaram o jogo da seleção para fazer paralelos com a política brasileira nas redes sociais.
12: Começou o período da Copa do Mundo e agora o Lula resolveu gostar da seleção. Lembrando que a camisa amarelinha era motivo de ódio e tratados sociológicos por conta do PT. Mas agora não mais. Agora eles têm que gostar das cores nacionais.
27: Fora de campo tem que ser igual. O Brasil precisa negociar com o mundo inteiro, mas negociar de cabeça erguida, sem aceitar ameaça, sem aceitar tarifaço, sem aceitar que tratem o produtor, o trabalhador, o empreendedor brasileiro como peça pequena no jogo dos outros.
5: A seguir, em Salvador, as homenagens a Santo Antônio começaram hoje e duram 13 dias. Além das igrejas, as festas movimentam também a economia.
4: O telefone toca e o jogador equatoriano sai do treino para receber a melhor das notícias em plena Copa: o nascimento da filha. é daqui a pouquinho, aqui no Jornal da Band.
5: Fica com a gente.
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13: Passear pela orla de Venice Beach é uma das atividades mais divertidas e diferentes nos arredores de Los Angeles, na Califórnia. Prepare-se para encontrar lojas e barraquinhas de todos os tipos, feitas para atender a um público de diferentes estilos. Na beira da praia tem até pista de skate e uma academia ao ar livre que ganhou fama internacional.
14: Quando estiver por aqui, não deixe de visitar os canais famosos de Venice, que obviamente tentaram recriar a Veneza, na Itália. Originalmente foram criados em 1905.
13: Hoje em dia, os famosos canais se resumem a uma pequena parte da cidade e se transformaram em uma das atrações mais procuradas da Veneza das Américas.

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0: Estamos de volta com o destaque da Copa. O Catar buscou um empate nos acréscimos contra a Suíça, na estreia das duas seleções na Copa do Mundo.
6: O jogo foi disputado em São Francisco esta tarde. A seleção europeia abriu o placar no primeiro tempo e depois perdeu um monte de chances de ampliar. Mas no futebol vale a máxima, quem não faz, leva. Aos 49 do segundo tempo, o time catari chegou ao empate de cabeça. Final, 1-1. E a primeira goleada da Copa do Mundo veio na estreia da seleção americana. Jogando em Los Angeles, os Estados Unidos bateram o Paraguai por 4-1. Balogun, com 2 gols, e Pulisic foram os destaques do jogo. O Paraguai, que conta com 7 jogadores que atuam no Brasil, descontou com o brasileiro naturalizado paraguaio Maurício.
7: E escuta essa, olha gente, o meia equatoriano Denil Castilho teve que interromper o treino de hoje para receber uma das notícias mais fofas dessa Copa do Mundo, o do nascimento da filha. Castilho se emocionou com a ligação e recebeu o carinho dos companheiros da delegação do Equador, que se prepara para enfrentar a Costa do Marfim amanhã.
0: Hoje é dia de Santo Antônio, dizem o santo casamenteiro. Em Salvador, a trezena dedicada ao santo movimenta igrejas e também a economia.
8: É para ele que alguns pedem um amor verdadeiro.
9: Uma pessoa boa, maravilhosa, que me respeite e vice-versa, que tenha Deus no coração, né?
8: É só ele que no calendário católico recebe todas as homenagens nos primeiros 13 dias de junho. Mas a popularidade de Santo Antônio está sempre em alta com os fiéis do Brasil inteiro. Simpatias à parte, o santo já tinha fama por ajudar os mais humildes.
10: Em um dos braços, Santo Antônio carrega o menino Jesus, sinal de uma forte ligação com a fé cristã. Normalmente, na outra mão, vão flores, associadas à pureza. Ao redor dele estão milhares de pessoas que o consideram muito mais do que um padroeiro. É quase um amigo. Com apelido e tudo.
11: Toninho, para você, olhando assim para a igreja, a quantidade de gente que está aqui, tem que ser um santo muito querido. E ele é um santo muito popular, né? E aí a intimidade com ele é porque o que a gente pede, a gente consegue alcançar. Então a gente já tem ele como um verdadeiro amigo.
8: Em Salvador, no bairro que carrega o nome do santo, difícil é achar algo que não o represente.
12: Justamente por causa desse carinho e por causa da história que Santo Antônio tem com a cidade de Salvador. Ele foi o primeiro padroeiro da cidade de Salvador, considerado justamente o protetor da cidade.
8: Essa fé também move a economia. A festa coincide com o Dia dos Namorados, momento perfeito para os restaurantes apostarem em reservas de apaixonados que escolhem a data para celebrar o amor.
13: Fica bem vir os casais pedir, né, pelo namoro, pelo casamento na igreja, e vem também para comemorar o dia, né, degustando aqui. A gente comemora com eles, pelo aumento ali da movimentação.
0: A seguir, desenvolvida há 20 anos pela Embrapa, a abobrinha verde-amarela ainda não viu a seleção ganhar uma Copa. Será que vai ser dessa vez?
7: E o clima de romance toma conta do rio Tocantins, na Amazônia. É o namoro dos botos cinzas na época do acasalamento. Daqui a pouquinho, aqui no Jornal da Band.
0: Até já.

0: essa.
1: Todas as informações, porque daqui a pouquinho eu vou entrar ao vivo para trazer tudo para vocês.
2: De volta com o Jornal da Band, nesse ano de Copa, né, Adriana? Ano de Copa, o que acontece? Né? O verde e amarelo toma conta do país. Até a Embrapa, a empresa brasileira de pesquisa agropecuária, entrou na torcida.
3: Por dentro é uma abobrinha como outra qualquer, mas por fora ela tem as cores da seleção. É a Brasileirinha, variedade desenvolvida pela Embrapa Hortaliças há 20 anos, resultado do cruzamento de duas variedades do legume.
4: A Brasileirinha foi uma mutação natural que a gente detectou num produtor. Trouxemos para cá, fizemos o cruzamento e a gente viu que conseguia combinar essa característica com outras. Então nós cruzamos com outra abóbora com verde mais intenso e fizemos a cor mais próxima possível da bandeira nacional.
5: Desde que a Embrapa criou a Brasileirinha, a seleção já ganhou o Ouro Olímpico, a Copa das Confederações, mas a Copa do Mundo, que é bom, nada.
4: É, a Embrapa fez a parte dela, né? Agora tem que os jogadores em campo mostrar serviço.
5: De que forma que ela poderia ajudar os nossos jogadores se eles comerem?
4: Ela é rica em luteína, que é uma substância que evita problemas de visão. Então a gente espera que o goleiro enxergue a bola, o atacante enxergue o gol e o Brasil vence.
3: Nós levamos o legume para a avaliação dos torcedores e não faltaram sugestões e provocações.
5: Gostou da abobrinha?
6: Legal, legal.
5: Você come abóbora?
6: Como, de vez em quando.
5: É. Batidinha ou ao molho?
6: Ao molho.
5: Você acha que a seleção pode dar um molho?
6: Pode, pode. É. Dependendo dos craques que ela tem, se eles conseguirem jogar bem. Vamos ver se o Vinícius Júnior desencantar, a Rafinha também. É. Veremos.
7: Essa abobrinha, vamos colocar ela no lugar do Neymar. Vai dar mais sorte pra seleção.
5: Você acha mesmo?
7: Eu acho, viu? Tô achando. Capaz dela jogar melhor que ele. Tá mais dura do que o joelho dele.
3: O consumidor pode encontrar a Brasileirinha em mercados e o produtor em casas de sementes em todo o país.
8: Oh, seja o que for lá nos Estados Unidos, a abobrinha não tem culpa de nada. E olha essa imagem, policiais fantasiados de mascotes da Copa arrombaram um portão para prender um traficante em Lima, no Peru. No meio da confusão, dois deles perderam a cabeça do figurino, mas conseguiram imobilizar o criminoso. Na casa foram encontrados drogas, armas e dinheiro. Essa unidade da polícia peruana é famosa por disfarçar seus agentes. Dessa vez, eles aproveitaram o clima da Copa para enganar o fugitivo, que, segundo as investigações, é fã de futebol.
2: E um clima de romance tomou conta do rio Tocantins. Quatro botos cinzas foram vistos interagindo durante a fase de acasalamento. De acordo com especialistas, além dos movimentos sincronizados, o ritual inclui também pequenas mordidas, construção de ninhos e a oferta de alimentos.
8: E com essa imagem bonita, a gente se despede. Obrigada pela sua companhia.
2: Saiba aproveitar o seu domingo.
8: Tchau, tchau.

0: Passear pela orla de Venice Beach é uma das atividades mais divertidas e diferentes nos arredores de Los Angeles, na Califórnia. Prepare-se para encontrar lojas e barraquinhas de todos os tipos, feitas para atender a um público de diferentes estilos. Na beira da praia tem até pista de skate e uma academia ao ar livre que ganhou fama internacional.
1: Quando estiver por aqui, não deixe de visitar os canais famosos de Venice, que obviamente tentaram recriar a Veneza na Itália. Originalmente foram criados em 1905.
0: Hoje em dia, os famosos canais se resumem a uma pequena parte da cidade e se transformaram em uma das atrações mais procuradas da Veneza das Américas.

0: Na estreia da seleção na Copa do Mundo de 2026, o resultado não foi dos melhores. O nosso Brasil que ficou no empate com o Marrocos em 1-1. E para repercutir o jogo e projetar o resto do torneio, vamos começar agora com Paulo Jamelli, ex-jogador da seleção. Jamelli, boa noite para você, tudo bem?
1: Oi, boa noite, Leme. Boa noite. Podia ser um pouquinho melhor, né? Mas uma boa noite.
0: Podia mesmo, Jamélio. Eu queria ouvir como é que você olhou não só para o primeiro, mas para o segundo tempo e principalmente, apesar de 5 substituições, quase metade do time ali é que foi escalado. Deixou a desejar, porque a gente vacilou em algumas oportunidades de jogo, né? Apesar do Vini Júnior ter ficado ali, feito um gol, ficou praticamente sozinho em alguns momentos no segundo tempo para tentar marcar mais um, mas não veio. Foi sofrido para o Brasil, né?
1: Foi sofrido, eu acho que principalmente os 20 minutos, né, do começo do jogo, muita pressão. O time de Marrocos é um time bom, né? Vale lembrar isso, né, que o Brasil talvez, de todas as grandes seleções aí, foi a que pegou o pior time, né, na estreia. Então esse time do Marrocos eu acho que vai longe na Copa também, mas é aquele negócio, né, nervosismo da estreia, tal, tomou um gol bobo, né, mas estava tomando um sufoco, não estava jogando bem. E daí o que a gente sempre teve, né, em todas as Copas do Mundo, o talento individual. O Vini Júnior pegou uma bola ali e criou o gol praticamente, né? Ele pega a bola da linha de fundo, dribla, faz um golaço, né? Um golaço do que a gente espera dele. Mas eu acho que o time precisa melhorar. As mudanças do Ancelotti acho que melhoraram. A entrada do Fabinho no lugar do Casemiro melhorou o meio de campo. Depois o Paquetá não fez um bom jogo também. O Rafinha não fez um bom jogo também. Mas do jeito que foi a partida, né? Eu acho que o resultado de 1-1 ficou bom para o Brasil.
0: É, né? Poderia ter sido pior, poderia ter sido 1-0 Marrocos, mas aí a gente está nesse placar de empate. É, o que esperar para as próximas formações? Mudança sim ou com certeza nos titulares? Como é que você interpreta e o que poderia vir para o próximo jogo do Haiti, hein?
1: Bom, o Ancelotti ele fez 3 jogos, 3 escalações diferentes, né? E eu tenho muito claro que ele vai fazer 14 jogos com 14 escalações diferentes. Ele vai mudar o time. Ele já mostrou isso hoje. Eu acho que a entrada do Fabinho foi muito boa no lugar do Casemiro. Eu acho que o Danilo, né, não o Danilo lateral, o Danilo do Botafogo, entrou no meio do campo, deu uma outra vida para o time também. E a gente fica sempre esperando o Endrick, né? E é um menino que, quando entra, ele muda o jogo, ele. O Luiz Henrique também é um jogador que eu acho que pode entrar, mas o que eu acho que a gente tem que pensar agora é que a estreia já passou, o time poderia ter. Eu acho que ficou mais perto de perder do que de ganhar, então o empate foi legal, e agora contra o Haiti é meter bala, coitado do Haiti, né? Quem vai ter que pagar o pato vão ser os jogadores do Haiti, porque o Brasil tem que fazer uma boa diferença de gols, né? Uma boa vantagem de gols. Porque o que a gente imagina é que a Marrocos vai ganhar da Escócia e vai ganhar do Haiti. E nós também. Então vai decidir o primeiro do grupo, né, no saldo de gols.
0: Agora a formação que é mais tradicional, 4-3-3. Alguma mudança também necessária, mesmo que os titulares mudem ali, mas você acha que a formação continua a mesma ou a gente pode ter uma mudança também tática?
1: Bom, eu acho que não vai ter muita mudança tática. Ou ele vai que nem ele foi hoje no 4-3-3. Ou ele vai fazer, né, como ele vinha fazendo no 4-2-4. Eu acho que ele não vai jogar com 3 zagueiros, eu acho que ele não vai mudar com um volante só. Tanto que ele não fez essas provas, né? Então eu acho que na parte tática é essa aí, 4-3-3 ou 4-2-4. Agora, a diferença que a gente vai ter que ver é os jogadores que ele vai escolher, né?
0: Pois
1: Para
0: é.
1: fazer essas duas maneiras de jogar.
0: Pois é, agora, Jamelli, além do Endrick, o Neymar também fez falta e pode vir acompanhar o Haiti ou, quem sabe, a Escócia. Como é que fica a expectativa de nomes como esses dois ou demais outros que você cite aqui como necessários?
1: Eu acho que tem três jogadores aí que estão à disposição que podem jogar de titular. É o Endrick, Luiz Henrique e o Danilo do Botafogo. E o Neymar, cara, a gente espera. Se você me fala assim, o Neymar em boa forma, tal, tá, o Neymar em boa forma é para brigar com o Cristiano Ronaldo e Messi pelo melhor do campeonato. Mas a gente não tem o Neymar, né? A gente tem um Neymar machucado, a gente tem um Neymar com problema, a gente tem um Neymar que tenta e não consegue. Então, a questão do Neymar é que Neymar a gente pode ter. Agora, que ele é um cara diferente, é. Mas precisa estar melhor fisicamente, né?
0: Agora, sem Rayan também, a gente teve esse empate. O Rayan faria diferença? Poderia vir junto numa próxima possível formação?
1: Eu acho que o Rayan é mais difícil, porque antes de ele colocar o Rayan, eu acho que ele vai colocar o Endrick, ele vai colocar o Luiz Henrique, que são jogadores que estão mais experimentados. Mas o Rayan é outro, cara. É outro menino que, se entrar, já mostrou que não tem nenhum receio de vestir a camisa da seleção, né? É um menino que pega a bola, vai para cima, parece que ele está jogando no, na vila, né? No quintal de casa, né? E são jogadores que eu gosto porque não tem esse peso, né? Da camisa da seleção brasileira. Mas eu acho que o Rayan tem que esperar um pouquinho mais. Tem jogadores para entrar na frente dele.
0: Jamel, além da questão emocional, que pega bastante, o físico. Você achou que ali deu uma canseira? Os marroquinos deu uma canseira no Brasil? Faltou fôlego para os brasileiros? Porque no primeiro momento a gente foi o que mais me chamou a atenção, pelo menos. Queria sua análise a respeito do fôlego e também.

0: os duelos, né, as divididas, as bolas ali de corpo a corpo, os jogadores do Marrocos estavam mais fortes e eu acho que eles entraram também com aquele negócio, é o Brasil. O Brasil tinha a responsabilidade de ganhar. O Marrocos é uma grande seleção, o Brasil é o quinto no ranking, o Marrocos é o sexto. Quer dizer, é uma diferença pequena. Mas eu acho que não entrar com esse peso do favoritismo, de ser uma grande seleção, a pentacampeã e tal. Então o Marrocos jogou melhor no começo. Mas depois eu vi que o Brasil equilibrou as forças e a gente tem que aproveitar o que a gente tem de melhor, né? Que são esses jogadores individuais, né? Que podem fazer a diferença, o que fez o Vini Júnior hoje.
1: Agora, Saibari, quem é Saibari, que foi responsável por esse gol do Marrocos? E como é que a gente olha também para a nossa defesa? O nosso goleiro falhou em algum momento? Como é que você interpretou também esse passe, né, para o Saibari marcar e o Brasil deixar aí a bola entrar na rede, hein?
0: Não, o Saibari é um grande jogador. Você vê que a qualidade, né, do gol que ele faz, ele sobra cara a cara com o Alisson ali, ele dá um toque por cima que poucos jogadores têm essa frieza e essa categoria para fazer o gol. Mas se você for analisar o gol que o Brasil toma, é uma bola que o Paquetá perde no meio de campo, a bola sobra para o jogador do Marrocos, que eu não lembro qual que foi, faz o passe para ele e o Marquinhos, né, está muito longe. Tá, e daí e o Gabriel, né? O Gabriel Magalhães e o Marquinhos estão muito longe porque a bola estava no pé do Brasil. E o Alisson tenta sair para cobrir, mas não dá tempo. Talvez se o Alisson ficasse no gol, ele tivesse um pouquinho mais de chance de defender, né, a bola. Mas são jogadas muito rápidas. Você joga contra essas grandes seleções aí. Copa do Mundo, Leme, é aquele negócio: um vacilo, um piscar de olhos, você toma o gol e você ganha ou você perde uma eliminatória. Ainda bem que agora ainda é fase de grupo, mas no mata-mata não pode ter esses vacilos.
1: Pois é, né? Agora, aqui nos bastidores eu vi muita gente que a gente estava assistindo junto conversando sobre se fosse a Escócia logo na sequência do Marrocos, seria mais pegado. Como é Haiti, a gente tem mais chance. Você concorda com essa afirmativa aqui da galera?
0: Ah, eu concordo, porque eu acho que a Escócia depois do Haiti, é mais forte. Depois do Marrocos, desculpa. Então você faz um jogo contra a melhor. Vai pegar a pior, que em teoria a gente vai meter uma goleada. Dá uma aliviada, né? Fala assim, deixa o time já classificado, o time já tranquilo, e você vindo uma. Eu prefiro acontecer o que aconteceu, né? Pegar mais difícil, depois pegar mais fácil, e no último jogo você já joga já sabendo o resultado que você precisa buscar, sabendo o resultado das outras equipes. E eu acho importante também a gente classificar em primeiro. Sempre é bom classificar em primeiro. Porque você vai, teoricamente, pegar o adversário mais fraco do outro grupo. Você tem mais tempo de descanso, você viaja menos. Mas vamos, eu acho que tem que ser pouco a pouco, né? Passinho a passinho, o primeiro já foi. Eu acho que essa tensão, esse nervosismo, vários jogadores que é a primeira Copa também. Então é mais difícil de se adaptar. Então agora com o Haiti é jogar bola, meter 3-4 e os jogadores ganharem essa confiança para no último jogo pegar a Escócia já com tanto o Ancelotti também com o time já mais claro, né? Sabendo mais como ele vai jogar.
1: Sim. Agora, Jamélia, eu fui buscar aqui. O Brasil empatou em pelo menos quatro Copas, contando com essa já. A primeira vez foi em 74, com a Tchecoslováquia. 78, a segunda vez, contra a Suécia. E 2018, empate com a Suíça. De lá para cá, todas as formações, a gente sabe que o Brasil já teve diferentes futebols, né, durante essa era toda que a gente acompanha de participação brasileira na Copa do Mundo. Mas de lá para cá, o que que a gente pode aprender com o que já foi feito e aprender também o que não fazer com esses possíveis erros, deslizes e até empates, como a história mostra, pelo menos quatro vezes agora?
0: Bom, isso é importante saber que a gente tem momentos da Copa do Mundo que você pode até perder. Então, um empate, que nem no jogo de hoje, eu não acho que é. Se você fala antes do jogo, eu acho que é um mau resultado, um empate. Mas o que foi o jogo e como o Brasil jogou, eu acho que não foi um mau resultado. Não foi bom, mas também não foi mal. Agora, o que que a gente tem que aprender como lição do jogo de hoje é que tem que ter uma atenção o jogo inteiro. O juiz apitou a primeira vez,

0: para dar a saída de bola até o final do jogo, tem que ter atenção contra quem for. Porque um deslize, um passe errado, uma bola que você vai meio mole, vai meio sem a atenção focada 100%, o outro time está esperando, porque ele sabe que jogar contra o Brasil, para ganhar, tem que fazer um jogo perfeito. Então o Brasil tem que ter essa atenção. Eu acho que não faltou correr, não faltou garra, não faltou empenho. O time jogou bem, a seleção correu. Como você comentou, fisicamente, o time, eu achei que o time estava bem. Então é ter essa atenção. E classificar bem e esperar para quem vem aí no mata-mata, né?
1: É, agora, Jamel, já tem uma aposta para sexta-feira contra o Haiti. Qual é a sua aposta de placar?
0: 5-0.
1: Nossa! Tá demais você, né? Tá super otimista, brasileiro!
0: Ah, eu sou muito Pacheco, meu. Eu sou muito torcedor do Brasil. Eu acho, ó, tá vendo aqui, ó, a seleção de 82. Eu sempre coloco para assistir o jogo do Brasil. Quando eu não tô trabalhando, eu coloco essa camisa aqui. Eu te agasalho, né? Não essa camisa de 82. Mas eu acho que o Brasil vai passar o caminhão, vai atropelar o Haiti. E 5-0, eu acho que é um placar legal.
1: Você se prepara que a gente vai te ligar novamente, porque se acertar vai ser muito bola de cristal. Gemelli, aproveitando sua experiência como jogador de seleção, conta pra gente como é realmente a sensação de estar ali nesse sentimento mesmo de estar jogando. A gente fala de Copa do Mundial, mas falamos de vários tipos de desafios também, né, que os jogadores enfrentam, sejam aqui dentro de casa, seja na Copa do Mundo. Dentro da sua experiência, qual é realmente a sensação, principalmente olhando mais agora para esse lado emocional, que precisa estar em equilíbrio, né? A pressão é demais, principalmente quando os jogadores são tão fortes e presentes e ativos, como é o caso do Marrocos. Conta um pouco sobre sua história aqui para gente, emocional principalmente.
0: Bom, eu tenho uma história, o meu primeiro jogo, né? Eu não tive o prazer de jogar uma Copa do Mundo, né? Porque na época que eu joguei na década de 90, né? Era fácil eu ir para a seleção, porque tinha Romário, Bebeto, Rivaldo, Ronaldo Fenômeno, Edmundo, Giovani, Evair, enfim, um monte de jogadores que eram melhores que eu e eu não tive a chance, né? De jogar na seleção brasileira uma Copa do Mundo. Mas eu participei de jogos, né? Amistosos, campeonatos, Copa de Ouro, a Olimpíada, pré-olímpico, esse negócio todo. E a emoção que eu tive, né? No primeiro jogo foi em Los Angeles, né? Foi nos Estados Unidos até. E na hora que perfila ali, né? Todo mundo para cantar o hino nacional, a minha ficha não tinha caído ainda, da onde que eu tava, né? Porque você tem a convocação, você tem a viagem, tem os treinos, tudo, mas a hora que você para ali. Eu fui convocado pelo Zagallo. Então eu olhei para o banco de reservas, olhei de um lado estava o Dida, o Roberto Carlos e o pessoal todo. Olhei para frente no banco o Zagallo. E eu ali, vestindo a amarelinha, cantando o hino nacional, é uma coisa que não tem. É uma das mais emocionantes que eu passei na minha vida, né? Porque cai a ficha de onde você está. Daí eu lembrei da minha infância, lembrei dos meus amigos, lembrei do meu pai, da minha mãe, do meu irmão, da minha família toda. E que estavam no Brasil, os meus amigos que eu jogava bola no intervalo do colégio, a minha professora, eu tinha uma professora que chamava Rosário, de português, e ela falava assim, falou, olha, você aprende a falar direito, porque quando você for para a seleção brasileira e der entrevista, vê se você não vai falar errado, porque senão eu, como professora tua de português, vou ficar com vergonha, não vai lá e falar, a gente fomos, nós voltemos, e falar essas coisas assim, né? Daí eu pensei nela até, falei, olha, quando eu era criança, minha professora falou, e hoje eu estou aqui, né, na seleção brasileira. Então imagina a sensação que esses meninos aí têm de estar ali na hora que faz o hino nacional, ali na hora de cantar o hino nacional e saber aonde estão, o que que eles passaram, de onde saíram e o que que passaram para chegar até onde eles estão, né?
1: E sua passagem também na Espanha entre 98 e 2002 foi marcante, né? Você fez o gol responsável pela Copa del Rey, contra o Celta de Vigo. Conta um pouco também sobre essa passagem pelo Real Zaragoza também.
0: Ah, o Zaragoza para mim eu sou paulistano, né? Eu comecei aqui em São Paulo, no Juventus, depois joguei no São Paulo, no Santos, no Corinthians e fui para o Japão, no Shimizu, no Reysol. Mas o Zaragoza foi a equipe que eu joguei mais tempo, né? Foram quase 8 temporadas e eu sou mais conhecido em Zaragoza do que aqui em em São Paulo do que aqui no Brasil, aqui em Santos. Então, o Zaragoza para mim foi muito importante. Eu fui artilheiro lá do campeonato, a gente ganhou uma Copa do Rei, a gente quase ganhou uma Liga, né? Que é brigando contra a Barcelona e Real Madrid até a última rodada. Então, o Zaragoza para mim é uma cidade, um time, né? Que é muito especial. Tem muitas recordações lá da de Zaragoza e sempre que eu posso eu vou para lá também ver o pessoal. O time agora caiu, não tá legal, mas foi uma passagem que eu tive com muito carinho, né? Pelo Zaragoza lá da Espanha.
1: Jamel, olha, um prazer falar contigo. Muito obrigada aqui por contribuir com esse pós-jogo e toda essa análise que você fez. Vamos seguir de olho. Sexta-feira vou te cobrar. Se você acertar esse bolão de 5-0, a gente conversa então, porque eu vou estar aqui de plantão também, tá bom?
0: Tá bom, pode ligar. Vai lá, pode me cobrar.
1: Tá
0: Se
1: bom.
0: bobear, vai ser até mais.
1: Olha só, otimista, gostei. Obrigada, Jamel. Boa noite para você e até a próxima.
0: Valeu, Lene. Bom final de sábado aí, bom trabalho.
1: Obrigada. É, e essa Copa que será a última vez que veremos alguns dos maiores craques da história do futebol em campo, o ciclo da vida, que acaba sendo o ciclo da bola.
2: Lendas são criadas na Copa do Mundo e, como toda boa história, um dia existe um ponto final. Em 2026, muitos protagonistas se despedirão do torneio mais assistido do planeta. Lionel Messi e Cristiano Ronaldo lideram essa lista. Os dois craques dominaram uma geração e se preparam para sua última dança. Há anos se discute quem foi melhor. Para muitos, o debate terminou com o título mundial conquistado pelo argentino em 2022. Para Cristiano, esta será a última oportunidade de conquistar o mundo. O que muita gente não sabe é que Guillermo Ochoa tem algo em comum com esses dois caras aí. Sim, o lendário goleiro mexicano que ganha destaque de 4 em 4 anos. Assim como Messi e Cristiano, Ochoa disputará sua sexta Copa do Mundo. Outros veteranos também terão a chance de desfilar pela última vez nos gramados de uma Copa. É impossível não falar de Neymar. Ainda não sabemos em que condições ele chegará ao Mundial. Mas uma coisa é certa: aos 34 anos de idade, esta deve ser sua última oportunidade de ajudar o Brasil na busca do Hexa. Luka Modric chegou muito perto da glória. Faltou apenas superar a França na final em 2018. O croata liderou as maiores campanhas da história de seu país, um vice-campeonato e um terceiro lugar em 2022. Em 2030, o capitão já terá 44 anos. A Alemanha também se despede de Manuel Neuer. Goleiro campeão de 2014 disputará sua quinta Copa. Ele chegou a se aposentar da seleção, mas voltou atrás para tentar conquistar mais um título aos 40 anos de idade. Quem não gostou muito dessa decisão foi Oliver Baumann, que teria a chance de assumir a camisa de número 1 pela primeira vez no Mundial. A famosa geração belga também se aproxima do fim. Thibaut Courtois e Kevin De Bruyne disputarão sua quarta Copa do Mundo. Ambos foram titulares na campanha histórica de 2018, quando a Bélgica terminou em terceiro lugar. E vale uma menção honrosa: James Rodríguez, pela seleção colombiana, ele sempre foi decisivo, não por acaso. Terminou a Copa do Mundo de 2014 como artilheiro, 6 gols marcados. Por isso, vale a pena aproveitar cada um dos últimos jogos desses atletas que marcaram época em suas seleções. Para os saudosistas, um prato cheio. Afinal, daqui a alguns anos, poderão dizer as novas gerações que viram Messi, Cristiano Ronaldo, Neymar e tantos outros gigantes em campo.

0: Donald Trump diz que um acordo de paz com o Irã vai ser assinado neste domingo, mas iranianos negam. Trump fez a afirmação numa rede social no começo da tarde. Segundo o presidente americano, o acordo vai garantir a reabertura do Estreito de Hormuz para navegação comercial e, nas palavras de Trump, o acordo também coloca uma barreira definitiva para que o Irã não tenha uma arma nuclear. As declarações vieram depois que autoridades do Paquistão, que atuam como mediadores das conversas, anteciparam o avanço nas negociações. Mas o Irã nega que o acordo será assinado nas próximas horas. A Guarda Revolucionária Iraniana acusa Trump de fazer uma pressão para que o acordo seja validado neste domingo, dia em que o presidente completará 80 anos. O porta-voz do governo iraniano, Ismail Baghaei, se mostrou otimista em relação ao futuro das negociações, não descartou a possibilidade da assinatura ocorrer nos próximos dias, mas não amanhã, domingo. O que está confirmado é o funeral de Ali Khamenei, líder supremo do Irã, morto no primeiro dia dos bombardeios de Israel e Estados Unidos. O funeral começará no dia 4 de julho, na capital Teherã. A data coincide com a independência dos Estados Unidos. E, segundo a imprensa estatal, o sepultamento será em 9 de julho. Também hoje, sábado, Israel manteve os bombardeios contra cidades no sul do Líbano. Os ataques ocorreram depois de ordens do exército para que civis abandonassem a região. A confirmação de mais um El Niño gera temor sobre a capacidade dos municípios em reagir aos possíveis impactos no clima. Na última vez que o fenômeno foi registrado, há 2 anos, temporais provocaram destruição, mortes e deixaram milhares de desabrigados no Rio Grande do Sul.
1: Tempo fechado e muita chuva. Dias assim serão comuns no sul do país nos próximos meses. Para o norte, o oposto. Seca, estiagem, são os efeitos da chegada de mais um El Niño. O fenômeno de aquecimento do Oceano Pacífico provoca mudanças em quase todo o planeta.
2: Consequentemente, espera-se que os impactos, a depender de onde essas chuvas se manifestam, também aumentem.
1: O cenário preocupa para possíveis desastres climáticos, mas será que o Brasil está preparado? Pesquisas recentes mostram que não. Duas a cada 3 cidades brasileiras possuem baixa ou baixíssima capacidade de se adaptar a eventos extremos causados pelo excesso de chuva. São mais de 3.600 municípios com dificuldades para enfrentar inundações, enxurradas e alagamentos. Para esse professor da Universidade Federal do Rio Grande do Sul, o resultado não surpreende.
3: Cada uma das bacias do Brasil deveria ter um planejamento e ações específicas para trabalhar com situações de desastres, que vão envolver desde a questão de inundações, questão de estiagens, desastres químicos também que podem acontecer, e nós não temos essa preparação no Brasil. Infelizmente, não faz parte da nossa cultura.
1: Durante o último El Niño que atingiu o Rio Grande do Sul em 2024, as chuvas deixaram 185 mortos e obrigaram mais de 580 mil pessoas a saírem de casa. O estado tem realizado obras para reconstruir sistemas de proteção destruídos e também investe em novas redes de monitoramento de desastres. Ainda assim, há obras não finalizadas, como no bairro do Sarandim, em Porto Alegre, que ficou submerso na época do desastre. Enquanto isso, o medo acompanha os moradores.
4: Nós precisamos dessa obra concluída para dormir tranquilo à noite e não ficar pensando: ah, eu tenho que ir embora porque vai encher o bairro de novo.
0: Bom, seguimos agora para um rápido intervalo, mas voltamos em instantes com mais informações para você neste sábado. Até já.
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0: felicidade se acha em horinhas de descuido. Guimarães Rosa escreveu essa frase para falar daqueles instantes raros em que a vida escapa do controle e quase sem querer a gente se sente vivo. Mas será que felicidade também pode ser construída no esforço, na escolha? Que felicidade os brasileiros estão construindo e vivenciando?
1: Hoje, no Que É Ser Brasileiro, a gente tem a honra de receber um pensador que dedicou a vida a pensar essas questões, o filósofo e jornalista Clóvis de Barros Filho. Clóvis, seja muito bem-vindo.
0: Bem-vindo.
1: Uma honra imensa. A gente está feliz demais de ter você aqui.
2: Nossa, eu é que estou feliz de ter sido convidado.
1: Muito obrigada.
0: Muito obrigado. Clóvis, a gente sempre começa o programa com a mesma pergunta para todo mundo. Quem é você? Eu sei que, para um filósofo, seria quem sendo você seria mais correta, mas também não deixa de ser uma provocação. Quem é você, Clóvis?
2: Desde que me entendo por gente, sempre tive um gosto enorme pela explicação, né? E gosto muito do que diz Agostinho quando ele diz que a gente é o que a gente ama, né? Então, nesse sentido, eu amo muito o que eu faço, concretamente. E, portanto, eu acho que essa é a melhor maneira de me definir. Eu sou aquele que gosta de explicar, né? Que ama lançar mão de ideias e torná-las mais próximas do repertório do meu interlocutor. Uhum. Então, acho que é uma boa maneira de me definir. É claro que aí eu tenho que me enquadrar nas categorias institucionalizadas, e o pessoal costuma chamar de professor, mas vamos deixar o professor de lado e definir desse modo alguém que ama explicar.
1: E pertencer é algo necessário para ser feliz?
2: Essa questão da felicidade, ela merece sempre muito cuidado, porque é muito fácil das pessoas inverterem, né? Ah, eu pertenço e não sou feliz, coisa nenhuma, e tal, né? Como que dizem? Então, eu penso que a vida é vivida no mundo e a vida é vivida com os outros. E, portanto, se a vida tiver alguma chance de ser feliz, vai ter que ser com os outros e tudo. Por que precisamos de uma identidade? Primeiro, para dizer o que temos a ver com os outros que integram o mesmo grupo. E segundo, para explicar o que nos diferencia dos outros que integram o mesmo grupo. Então, curiosamente, a identidade, ela tem dois polos opostos. Uhum. Um polo de aproximação e um polo de distinção, né? E é preciso que ela atenda a essas duas necessidades. Ou seja, digamos que eu acho que nos sentimos mais plenos quando temos clareza do que nos aproxima e do que nos singulariza ao mesmo tempo. Uhum. Não é? Ou seja, ser só igual a todo mundo não nos basta. Ser completamente diferente de todo mundo o tempo inteiro não nos convém. Então, é justamente nessa aparente ambiguidade que talvez haja uma fresta de possibilidade para uma vida feliz.
0: A gente entrevistou já mais de 100 pessoas aqui no programa. E tem uma característica que vários deles falam sobre sendo uma das características mais comuns ao brasileiro, que é a alegria, de ser brasileiro. Se a gente for pegar na história, né, o Brasil é fundado com uma certa melancolia, né, isso está até explícito nas artes, né, de época. Essa ideia de alegria, ela foi sendo fundada depois, mais final do século XIX, principalmente Estado Novo, com o mito dessa democracia racial e tudo mais. Queria saber se você enxerga assim hoje essa característica como sendo do brasileiro, essa alegria, e queria saber também se você acha que a gente criou essa característica como uma forma de até de proteção.
2: Então, a gente pode olhar a coisa, pelo menos aí, por dois lados. De um lado, o lado propriamente antropológico, né? Uhum. Alegria como um atributo de um discurso definidor de um grupo, de uma sociedade, de um povo, etc. E por outro lado, tentar ver o que isso significa fora daí. Né? Claro que na hora que você vai fuçar fora daí, é muito esquisito. Alegria é um afeto que a filosofia adora trabalhar, que você encontra em Spinoza, que você encontra em David Hume, que você encontra em Locke, que você encontra... E tem a ver com, em grande medida, tem a ver com, como todo afeto, uma passagem de um estado de menor potência para um estado de maior potência. Né? Então, nesse sentido, a alegria, sendo um afeto, é um movimento das emoções individuais que, do ponto de vista filosófico, encontra aí o seu limite. Né? Uhum. Então, você é causa da minha alegria, seu convite é causa da minha alegria, porque determinou em mim a passagem episódica para um estado de maior potência de mim mesmo. A hora que você pega isso e você generaliza, o brasileiro é alegre, aí um verdadeiro furacão de acomodações necessárias. Primeiro, porque, como você deve ter percebido, sendo um afeto, a alegria não é um estado. Portanto, dizer que alguém é alegre já é um absurdo nos próprios termos. Porque a alegria é deixar de ser, é passar a ser, e não ser, provavelmente. Então, aí já há uma dificuldade conceitual grande. De qualquer maneira, é o que menos importa. Agora estamos estudando um modo de definição de si. E aí é possível que estejamos nos referindo a outra coisa. E caberia, então, vasculhar o que exatamente essa outra coisa significa.
0: Isso é curioso, né? As pessoas falarem isso, né? Citarem isso como característica do brasileiro, não é?
2: Suponho que isso possa ter vindo do contraste com outras culturas, uhum, de outros modos de ser, mais circunspectos, talvez. Suponho que isso tenha ganho uma chancela interna estrategicamente conveniente, porque é um modo de se definir positivamente, ainda é melhor do que um povo que se define como suicidário, tristíssimo, angustiado, devastado, etc. Há aqui uma dimensão positiva, porém, né, talvez ela nos impeça, escondendo assim o verdadeiro significado do conceito, né, nos impeça de pensar para além de um estereótipo sem sustentação. Né? Uhum. Quer dizer, o que eu quero dizer com isso? Quando pensamos em potência, né, existencial mesmo, pensamos numa vida intensa, como, por exemplo, lendo Nietzsche, né, alguém que faz da sua vida uma homenagem à vida. É potência que quer mais potência. E isso implica muito mais do que ficar contando piada o tempo inteiro, tendo em relação ao comportamento humano uma postura compassiva, tolerante, ou tendo em relação à própria existência um olhar de acomodação e de aceitação ao status quo vigente. Enfim, e por quê? Porque talvez, se tivéssemos na ideia de alegria esse vínculo com a potência, buscássemos uma sociedade que tirasse dela mesma muito além do que tira. O que implicaria outro tipo de educação, outro tipo de formação, outro tipo de preparo, outro tipo de inserção na vida profissional, outro tipo de exigência, de excelência com os profissionais concernidos. Entende? Um pouco, quase que na contramão do que costuma acontecer.
1: Ouvindo o senhor me faz pensar o quanto que o Brasil é um país marcado por uma grande desigualdade. A gente é um dos países mais desiguais do mundo. Estamos em 14º lugar, ao lado de países africanos, segundo a ONU. Violência, instabilidade. Como que a gente consegue falar em felicidade num ambiente tão adverso?
2: O que eu costumo observar junto às pessoas com quem eu convivo é uma tendência que, aliás, se estica no tempo, desde que eu me entendo por gente, é assim. Quando se referem ao Brasil, referem-se a uma instância outra, que não si mesmo, sabe? E mesmo o brasileiro é assim, o Brasil é assim. Como se não fôssemos todos corresponsáveis. Eu, pelo menos, faço questão de assumir a minha parte de responsabilidade por ter integrado uma sociedade durante 60 anos e avaliá-la negativamente em muitos pontos. Então, enquanto cidadão brasileiro, eu também fracassei, tanto quanto qualquer outro. Sendo professor de ética, talvez eu ainda acrescente na minha conta uma pitadinha adicional de fracasso. Porque está aí uma questão de convivência que mereceria da nossa parte estrondoso aperfeiçoamento. Então, o que, que eu te digo? Há muito que aperfeiçoar, há muito que melhorar. E esse aperfeiçoamento, ele está logo aqui. E embora ele esteja logo aqui, ele não é simples de ser alcançado. Por quê? Porque em meio a toda essa diversidade, deveríamos zelar por duas ou três questões fundamentais de natureza humanitária que pudessem ser menos desiguais. Como, por exemplo, saúde, educação, né? Mais ou menos assim, olha, isso aqui é uma disparidade enorme, mas as crianças que estão nascendo agora e que vão entrar na escola, elas terão uma formação de base equivalente até a faculdade, até entrar na faculdade. Ou seja, se você quer entrar na escola privada porque é lá que estão os outros moradores do seu condomínio, fique à vontade. Mas saiba que qualquer outra escola pública e gratuita terá um ensino equivalente ao da educação privada. De tal maneira que estudando você na escola que estudar, você terá, a despeito das especificidades regionais, você terá um mínimo de base que te permitirá enfrentar os processos seletivos vindouros de igual para igual. Não, já não seria bacana?
1: Já, bastante.
0: Muito.
2: Quando você chega no final do processo, você, de maneira cínica, você diz, agora nós vamos fazer um exame e quem chegar na frente ocupará as vagas. Aí não é possível, não é? Não é possível.
0: Tem uma questão no Brasil, que é muito discutida, que é o jeitinho brasileiro, que tem tudo a ver sobre ética. Queria perguntar para você se o jeitinho brasileiro é um desvio, é uma transgressão, ou se ele é uma estratégia de sobrevivência.
2: Entendendo o jeitinho como o privilégio atribuído a alguns de transgredir a norma sem uma contraprestação de sanção.
0: Isso.
2: Isso é deplorável, ponto final. Todo tipo de vantagem obtida por conta de uma proximidade social que implica, portanto, um privilégio em relação a quem não ocupa a mesma posição social num determinado universo, é evidentemente uma vantagem que corrompe a sociedade. Né? Entenda, é muito interessante, porque fica fácil entender que cooperação é operação com mais de um. Colaboração é labor com mais de um. Coabitação é habitação com mais de um. Mas quando você fala em corromper, é interessante como não se faz essa mesma associação. Ou seja, as relações humanas que privilegiam certas aproximações de circunstância corrompem no sentido de que, com a participação de mais gente, o tecido social. Então, sendo assim, é imprescindível que a vida em sociedade passe a ser objeto da educação formal. Entendi. É engraçado. É incrível como a gente aceita a necessidade de estudar a literatura portuguesa. Importante, não é? Afinal de contas, os portugueses que nos colonizaram. A necessidade de estudar a geografia do mundo. Isso é importante porque estamos no mundo. A necessidade de estudar a história da França. Revolução Francesa, afinal de contas, é um evento. A necessidade de estudar a trigonometria porque os ângulos são importantes. A necessidade... Agora, é incrível como podemos passar pela formação escolar sem ter tido uma formação para a convivência na polis. É incrível que isso fique para a esfera do improviso. Quer dizer, calcular o seno quadrado de teta, eu fico um mês ali aprendendo. Agora, como viver com os outros? Isso aí você se vira, aprende em casa. Mas então, é que não rola em casa. E não rola em casa porque quem está em casa também não aprendeu com ninguém. Sabe? Essa é a mensagem que eu queria deixar. A escola no Brasil tem que assumir papéis que talvez em outras sociedades não tenha. E por quê? Porque talvez em outras sociedades haja um aprendizado familiar que, no caso do Brasil, é pouco provável que aconteça. E a ética é um desses aspectos.
1: E o que a sociedade considera fundamental, né? Porque eu fico pensando que hoje, com o advento das redes sociais, uma coisa que me gera incômodo muito grande é que a gente sempre fala que o nosso grande problema é a baixa qualidade da educação. No entanto, cada vez mais a gente vê pessoas que não são estudiosas daqueles assuntos falando sobre determinados assuntos. Por que estamos desvalorizando o conhecimento?
2: Pois é. As coisas, digamos, se passaram de tal maneira que houve uma progressiva deslegitimação das instituições responsáveis pela produção de conhecimento e pela divulgação de conhecimento, levando de roldão todos a elas atrelados. Então, você acaba tendo um milhão de consequências, quase todas muito nefastas, desse tipo de processo, de erosão. Mas um deles hoje me parece calamitoso. Existe uma coisa importante na vida que é recursos materiais, ponto. E não que não seja, né, porque é preciso sobreviver, mas é que se tornou uma espécie de obsessão. Então, vida boa, vida em que houve enriquecimento. Ela vem atrelada a uma segunda, ultracontemporânea, que é o capital simbólico, celebridade, né? Número de seguidores, reconhecimento, etc. Bom, então...
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1: Bem, meus amigos, chegou um momento diferente no show do Teodoro e Sampaio. O grande desafio, Teodoro contra o Sampaio.
2: Mas se é desafio, você vai me ofender.
1: E se você me ofender também, o trem vai ficar é feio.
2: Então vamos combinar algumas coisas?
1: Vamos.
2: Você não pode ofender minha família.
1: E você não pode ofender a minha também.
2: Senão eu fico nervoso.
1: E eu fico de novo também nervoso.
2: É? Então quem é que vai começar?
1: Pode começar você.
2: Eu?
1: É.
2: Sem problema.
1: Mas cuidado.
2: Cuidado. Som na caixa então pra mim.

0: Te adoro, mas você me ofendeu.
1: Que é isso, rapaz? O viado é um bicho muito bonito.
0: Então, já que você tá falando assim, eu vou contar a história da festa.
1: Cuidado.

0: vai fumar.
1: Não faça isso.

0: palavrinha dessa, eu penso.
1: Então eu vou contar o seu segredo.
0: O meu segredo eu não aceito.
1: Eu vou contar.

0: continuar cantando junto.
1: Então vamos fazer as pazes?
0: Agora!

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1: Bom dia, compadre.
2: Bom dia.
1: Ei, compadre, mas hoje eu tirei um tempinho pra visitar o senhor, viu, senhor?
2: Mesmo.
1: A gente anda muito tarefado, né? Quase não dá tempo de visitar os compadres, mas hoje eu arrumei um tempo pra vir aqui.
2: Satisfação minha.
1: Como é que anda as coisas por aqui, compadre?
2: Tá bom, mais ou menos, mais ou menos.
1: Olha lá, pra mim não anda muito bom, não, compadre.

0: Tá, não.
1: Pois é, o trem pra lá anda meio feio.
0: Tá ruim?
1: É, o senhor sabe que... Eu sei lá, compadre, mas eu até vim aqui, acho meio sem jeito falar com o senhor, mas precisa vir.
0: E qual que é seu gaio?
1: É o seguinte, compadre, eu queria saber se o senhor pode emprestar 2.000 conto pra mim.
0: 2.000?
1: Sim.
0: 2.000?
1: Eu preciso de 2.000.
0: É, bom, acontece, compadre, que eu também tenho umas contas pra pagar, sabe?
1: É, compadre, mas dependendo da data que o senhor tem o vencimento, eu trago pro senhor de volta.
0: Daqui pra uns 30 dias eu vou precisar desse dinheiro.
1: Se o senhor me emprestar... Eu pago o senhor com 15.
0: Com 15?
1: 15 dias.
0: É. Então eu empresto.
1: Ei, compadre, se o senhor me quebrar, vou ficar devendo obrigação pro senhor.
0: Ô, mulher! Pega esses 2.000 que tá no fundo do baú. Traz aqui pro compadre pra desapertar ele.
1: Ei, compadre, só o senhor mesmo vai fazer uma coisa dessa pra mim, viu?
0: Mas olha aqui, eu espero no máximo 30. 30 dias.
1: Mas eu pago com 15, compadre.
0: Paga?
1: Olha, daqui a 15 dias eu tô aqui.
0: Tá.
1: Eu sabia que o senhor quebrar meu galho, compadre. Obrigado. Daqui a 15 eu tô aqui de novo.

0: é que vai, compadre?
1: Eu vou indo mais ou menos.
0: É, eu também tô mais ou menos, porque os dois me contam que o senhor emprestou de mim lá em casa, tá fazendo farta.
1: Eu não tô entendendo o que o senhor tá falando, compadre.
0: É, quando a gente deve, a gente não entende com facilidade mesmo, né, compadre? Mas aquele 2.000 conto que o senhor me emprestou, eu falei que eu esperava 30 dias. O senhor falou, não, com 15 eu pago. Já tá com 40 e o senhor até agora não se explicou.
1: Aí eu vou dizer uma verdade pro senhor. De tanto que eu já emprestei pra tanta gente que eu tô devendo, que eu nem lembro mais desse negócio.
0: É, mas carece de lembrar, porque 2.000 contos são 2.000 contos, faz farta, né, compadre?
1: O senhor quer saber de uma coisa? O senhor tá falando é muita besteira na porta da minha casa.
0: Não, compadre, o senhor tá querendo que eu volte a pé pra Minas Gerais? Não dá.
1: Olha, compadre, se o senhor não for embora daqui, eu ainda vou te cortar de chicote.
0: Não. Violência, não. Não precisa cortar de chicote, não. Eu volto a pé, mas panhar não panho. E quer saber de uma coisa? Esses 2.000 cruzeiros ficam desmola.

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1: Vai mariscar pra lá, seu Forminha?
2: Vai você, seu Navaia?
3: É vocês dois, passa a passagem cima, aí.
1: Passa por cima.

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3: Deu dois gols para empatar o jogo. Perdeu duas chances claríssimas para terminar o gol.
4: A Escócia foi extremamente...
3: Pragmática.
4: Pragmática, isso. É isso. Extremamente pragmática, não é? Um time organizado. O Brasil tem condições de jogar. Se esses caras acordarem, se o Ancelotti acordar, se o Ancelotti mexer no time, tirar pelo menos 5 jogadores da equipe, mexer em metade da seleção.
3: Quantos? Para botar tá 500 aí. Eu acho que a mudança tem que ser radical, mas eu acho que ele não vai tirar 5 jogadores.
4: Ah, peraí, peraí.
3: Se ele tirar o Casemiro, eu te pergunto, não. O que que acontece com o Casemiro na seleção? Se ele tirar o Casemiro? Ele enterra o Casemiro. É o cara que é referência pra ele.
4: Mas nós estamos aqui pensando no Casemiro ou na seleção brasileira?
3: Não.
4: O Casemiro tem todo o serviço prestado ao futebol brasileiro, espetacular, maravilhoso. Jogador fantástico no Real Madrid. Acabou, não tem mais condições de jogar pela seleção brasileira. Vamos acho até que, para uma questão de preservação da imagem dele, a seleção, ele não tem uma passagem vitoriosa na seleção, né? Não ganhou nenhum título relevante com a seleção brasileira.
3: Copa do Catar ele foi bem comum, na Copa da Rússia ele foi razoável.
4: Então assim, para preservar a imagem dele como grande jogador do Real Madrid, que ele foi um gigante no Real Madrid, eu acho que ele deveria, ele mesmo falar, professor, vamos dar um tempo, o Casemiro tá andando em campo, tá constrangedor para ele. Então, professor, vamos fazer o seguinte, ó. Me deixa aqui quietinho, é melhor. Acabou minha participação com a seleção ao final do primeiro tempo do jogo contra o Marrocos. Casemiro, Ibanez, Paquetá, Igor, Thiago e o Rafinha. Esses 5 jogadores, Pretzel, não podem continuar.
3: O Rafinha terminou o jogo ontem. Acho que ele não vai tirar o Rafinha.
4: Absurdo.
3: Ele não vai tirar.
4: O Rafinha terminou o jogo de maneira absurda.
3: Eu concordo contigo.
4: Ele não pegou na bola. Então, se o Brasil... É agora, Pretzel. É imediato. É urgente. Se não fizer isso agora, o Brasil não vai avançar na Copa do Mundo. Tô nem falando em título, hein? Tô falando em avançar na Copa do Mundo. Porque precisa começar a treinar um time novo, diferente. Treino dentro da Copa. Treinar jogando. Porque com esses caras, o Brasil não vai avançar.
3: Vamos deixar bem claro que nós concordamos isso tudo que tu tá dizendo. Só que o treinador, se ele tirar o Casemiro agora, ele termina com o Casemiro na Copa. Não sei se o Casemiro volta.
4: Problema.
3: Mas é o homem de confiança dele. Eu tô concordando. Eu tiraria também, mas não sei se ele vai tirar, certo? Acho que é um grande debate.
4: Sabe o que eu acho que eu tô notando? A gente tá vendo o Ancelotti mais próximo da gente aqui há somente um ano. Achando que o Ancelotti é um grande teimoso ou... tem algo a mais na seleção brasileira que nós não sabemos.
3: Não, mas qual é o algo a mais? A convocação do Neymar já foi o algo a mais.
4: Então, tem algo a mais que nós não sabemos. Claro. Por que que o Endrick não joga, gente?
3: Por que
4: o Endrick não entra no time? Qual é a história
3: do Endrick? Ele tava louco pra entrar ontem. Aí foi chamado o Danilo pra fechar a quinta substituição, né? Deu pra ver a decepção dele. E na zona mista eu tentei conversar com ele, passou reto, não quis nem conversa.
4: Deixa eu ir para o intervalo rápido aqui, Pretzel. Eu já volto com vocês. Já já nós vamos falar então de Holanda e Japão, esse jogo que é muito, muito importante e necessário, porque provavelmente dessa partida vai sair o adversário da seleção brasileira nas oitavas de final. Não saiam daí, até já.
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0: São 3 horas e 24 minutos em Nova Jersey, 4h24, horário de Brasília. Em instantes, tem Ulisses Costa e a melhor transmissão do Rádio Esportivo do Brasil para Holanda e Japão. Jogaço de bola. Jogaço, hein? A Holanda de Memphis Depay. Será que vai jogar o Memphis Depay? Daqui a pouquinho, Bruno Minozzi vai conferir os times pra gente diretamente lá de Dallas. Diretamente de Dallas vem o Bruno Minozzi trazendo os times pra gente. Será que esse Japão que nos venceu o Brasil ano passado, no amistoso contra a seleção brasileira, vai hoje deixar a vida dura, vida difícil para a seleção holandesa? A gente vai conferir tudo isso na sequência, na transmissão de Ulisses Costa, os comentários de Alexandre Pretzel, reportagens do Bruno Minozzi. Mas se tem Copa do Mundo, ah, meu amigo, e principalmente um jogo como esse, Holanda e Japão, que jogo é esse, minha gente? 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Deixa eu dar uma passadinha em Dallas. Vamos até Dallas, porque lá está Bruno Minozzi. E eu quero um destaque do jogo, um destaque da partida. Diretamente de Dallas, é com você. Fala, Bruno Minozzi, boa tarde.
1: Fala, Capri, tudo bem? Abraço para você, para o amigo ligado aqui na Bandeirantes. É isso, já estamos aqui no estádio em Dallas, onde daqui a pouco a bola rola. Capri, eu vou te contar. O japonês compra e compra muito a ideia, viu? Muita gente presente no estádio para acompanhar essa partida. A capacidade para cerca de 90 mil pessoas deve ser praticamente toda completa, porque realmente são muitos torcedores também da Holanda que chegaram até com ônibus, viu, Capri? Não sei se você viu, mas trouxeram aquele Orange Bus, o ônibus laranja tradicional, de navio para a região de Dallas para esquentar esse pré-jogo. Então, a atmosfera de Copa do Mundo agora já é absoluta aqui na região. E claro que é um jogo fundamental, né, Capri? Também de duas seleções que vêm de bons momentos, ciclos positivos. A seleção da Holanda parou nas semifinais da Euro, o Japão bateu vários adversários no caminho e que são, de certa forma, as favoritas para essa vaga na próxima fase e possivelmente adversárias da seleção brasileira. Só um detalhe, viu, Capri, em relação às escalações, como o Pretzel antecipou, né, o Memphis Depay não vai para o jogo, começa no banco de reservas, ainda não está nas suas melhores condições físicas e por isso o técnico Holtkoman preferiu manter o Memphis no banco, mesmo sendo o maior artilheiro da história da seleção holandesa. Do outro lado, o Japão, já vou antecipar, hein, muito, mas muito ofensivo. São 5 jogadores, pelo menos, entre os titulares, considerados aí possivelmente atacantes, de muita velocidade. Imagino que vai dar e vai dar muito trabalho pro time da Holanda, viu, Capri?
0: Valeu, Minozzi. Daqui a pouquinho você volta, já já você retorna aí de Dallas, já na nossa jornada esportiva, com todos os detalhes, mais informações e, claro, as escalações de Holanda e Japão, com o Memphis no banco de reservas. Vai esperar para entrar, se é que vai entrar, né, contra a seleção japonesa. Quero o seu palpite aqui, o Pretzel, o seu placar, nós falamos de tudo menos do jogo, né? Então, nesse concentração aqui, me dá uma prévia daquilo que você vai comentar já já, junto com o Ulisses Costa, nessa transmissão Bandeirantes.
2: Bom, a Holanda perdeu o Timbers, né, que é um bom jogador, mas ainda assim o Japão, por exemplo, né, o Japão tem 3 desfalques consideráveis. São 3 jogadores titulares absolutos. Capitão Endo acabou se machucando na reta final, cortado, e inclusive se aposentou da seleção. E aí você tem o Minamino e o Mitoma, os 2 jogadores que marcaram contra o Brasil no amistoso do ano passado, jogadores fundamentais.

0: mais do meio pra frente. O time muito leve, muito rápido, e eles foram cortados. Então são três desfalques consideráveis. Olho no Eda, centroavante, né? Joga no Feyenoord. Bom jogador, fez 24 gols na temporada. Esse jogador é bom. O Kamada é um dos substitutos para ocupar o meio de campo. Tem o Kubo, né, que foi base do Real Madrid, foi campeão da Copa do Rei pela Real Sociedad. Um jogador baixo e jovem, mas bem rápido. Ah, parece uma redundância eu dizer que os japoneses são rápidos, mas eu tenho que falar sobre isso, porque nos times que eles jogam, eles não têm tanta volúpia assim, mas na seleção eles se completam, né? Tem um bom goleiro, que é um goleiro considerado, ele joga no Parma, fez uma ótima liga italiana, tem 23 anos, quer dizer, o Japão sempre teve problema para goleiro, sempre, dessa vez tem um bom goleiro. Então é um time rápido, fez um ciclo muito bom, ganhou da Inglaterra, goleou a Alemanha na Alemanha, ganhou do Brasil, então é um time que está chamando a atenção. E a Holanda é uma equipe com o ciclo do Ronald Koeman, caiu nas quartas para a Argentina no Qatar com o Van Gaal de técnico, mas já renovada. Esse time que vai jogar agora, ele já é um time renovado e com alguns veteranos como o Van Dijk e o próprio Dumfries, que vai jogar no Real Madrid agora. Então eu acho que vai ser um jogo parelho, muito equilibrado, e para mim vai ser 1-1.
1: Muito bom, você vai falar mais desse jogo, vai analisar muito mais todos os detalhes, todas as informações, esse jogaço, jogaço. Holanda e Japão, mais um grande jogo dessa primeira fase da Copa do Mundo, que chega na sequência com ele, Ulisses Costa, o maior...

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1: Eu acho que você tem que mandar aquela mensagem. 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
1: Aí, Júnior, o que será que tinha naquele áudio, hein, meu irmão?
2: César, eu também quero saber, velho.

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0: que é a questão física. E nós estamos vendo cada vez mais o futebol físico. E essa Copa do Mundo me parece que está sendo um expoente disso. E olha que a gente está vendo aí seleções que estão chegando em final de temporada europeia, mas mesmo assim mantendo uma intensidade enorme, uma intensidade gritante. Ontem, o primeiro tempo da seleção de Marrocos, a intensidade dos marroquinos no primeiro tempo chamou muito a atenção. Depois eles cansaram na segunda etapa e a gente não conseguiu, eu pelo menos não consegui ver na seleção brasileira essa mesma intensidade. Você acredita que a questão física ela vai ser determinante nessa Copa, Guimarães? Ou vai chegar ali na frente, quando nós avançarmos aí para a fase de grupos, de repente vai ficar tudo nivelado, o cansaço vai bater para todo mundo e talvez essa intensidade não seja tão preponderante assim, hein?
1: Ô Capriotti, eu acho que tem duas coisas, né? A primeira é a característica de cada jogador, porque tem jogador que não é intenso, tem jogador que é mais técnico, mais cadenciado, um jogador que gosta um pouquinho mais de ficar com a bola, não corre tanto. E a outra é justamente o ponto em que cada atleta chega para a Copa do Mundo, que tem a questão de final de temporada, tem a questão de idade, eu acho que isso vai contar muito. Hoje há pouco, estava conferindo com vocês Holanda e Japão, e para mim o time da Holanda também morreu quando entrou o Memphis Depay. Eu estava ouvindo o Pretzel, que falou sobre isso, né? Para mim, quando o Memphis, que não está nas suas melhores condições e não é um jogador atualmente tão intenso, já tem uma idade avançada, entrou, a Holanda não conseguiu manter aquele jogo mais veloz, tem a alternância, tem o clima, mas para mim tem característica de jogador. Eu acho que em determinado momento as seleções, elas vão priorizar jogadores mais físicos do que jogadores técnicos, inclusive isso passa por seleção brasileira, não à toa. Ontem, no intervalo, o Casemiro, um jogador com muitas dificuldades físicas, foi substituído porque não aguentava o jogo. E com isso afeta a parte técnica. Eu acho que o nível vai crescendo, Capriotti, mas tem uma questão de característica. Os treinadores, eles estão optando por colocar em campo jogadores com essas características de intensidade, para acelerar o jogo, para deixar o jogo muito corrido, o jogo muito disputado e, em muitos momentos, o jogo mais físico que técnico. Pelo menos assim eu vi algumas vitórias importantes aí nessa Copa do Mundo.
0: Muito bom, Carlos Guimarães, vamos juntos aí. Daqui a pouquinho, Daniel Oliveira assume o comando da Jornada Esportiva Bandeirantes para a Costa do Marfim, Equador. Eu quero acionar o Paulo do Vale, repórter Bandeirantes, que tem o destaque do jogo, as informações da partida, times já definidos, escalados. O que é que nós vamos ter para frente aí? Um jogo de muitas alternativas aí. Me conta tudo dessa partida. Fala aí, PDV, boa noite.
2: Tudo bem, Capri? Boa noite. Abraço para você, para todo mundo ligado aqui na Bandeirantes. Pois é, né? Duas equipes também de muita força física se enfrentando e que podem sim surpreender na Copa do Mundo, né? A gente tá falando da quarta Copa para a seleção da Costa do Marfim, presente em 2006, 2010, 2014 e agora 2026, e da quinta Copa para a seleção do Equador, 2002, 2006, 14, 22 e agora 26, sendo que o Equador chega para essa disputa com o segundo lugar das eliminatórias. Só ficou atrás da Argentina se o Brasil foi muito mal ao longo desse ciclo de Copa do Mundo. O Equador foi ganhando muita força e conta com uma defesa que tem o Incapier, jogador do Arsenal, e o Pátio, jogador do Paris Saint-Germain. Se o Brasil tem Marquinhos e Gabriel Magalhães, que se enfrentaram na final da Champions, o Equador também tem dois grandes zagueiros com apenas 24 anos, que vem de boas temporadas. O reserva deles não é tão bom assim, os colegas aí de Porto Alegre podem comentar um pouco a respeito, mas a gente viu de perto nos últimos dois anos, Félix Torres, pois é, né? Você tem o Incapier e o Pátio entre os titulares e o reserva é o Félix Torres, que hoje veste a camisa do Internacional, mas deu muita dor de cabeça pro Corinthians dentro e fora de campo, fora por conta de transfer ban que o Corinthians teve que pagar. Não tem o Arboleda, né? Esse foi vetado da seleção, poderia também ser uma opção. Já a equipe da Costa do Marfim tem o Kessié, mais experiente capitão do time, no meio-campo e vai em busca de, pela primeira vez na história, passar de fase na Copa do Mundo, Capri.
0: Vamos ver se vai conseguir isso. Você encontra aí um favorito para esse jogo, Guimarães? É equilíbrio? Tem alguém aí que pode despontar nessa partida aí com um favoritismo?
1: Olha, ô Capri, a Costa do Marfim vem de um retrospecto recente muito bom, né? Inclusive com vitória sobre a França. E coloca em campo um sistema um pouquinho diferente do que jogou esses amistosos. O PDV destacou a dupla de volantes, especialmente o Kessié, jogador experiente. Mas eu vou destacar o Yann Diomandé, que é o ponta do Leipzig, que é muito bom jogador, é um dos favoritos para conquistar o Golden Boy desse ano. Jogador de 19 anos, muito valorizado, é um cara para mais de 100 milhões de euros. E é um jogador muito importante e muito rápido. E por isso eu acho que a Costa do Marfim, ela pode ficar um pouquinho mais com a bola, a tentativa de atacar mais. O Equador tem esse sistema defensivo forte. Aliás, o Félix Torres aqui também não é muito benquisto pelo torcedor do Internacional, vem falhando bastante. Mas tem três jogadores na frente, né? Dois conhecidos também do torcedor brasileiro. Um joga no Flamengo, o Gonçalo Plata, e o outro jogou aqui em Porto Alegre, que é o Ener Valencia. São jogadores mais fortes, o Ener Valencia se mexe um pouquinho mais, mas não são velocistas, não são jogadores para puxar essa jogada. Então eu acredito que o time de Costa do Marfim tem um pouquinho mais, mesmo com a defesa forte do Equador, um pouquinho mais de chance de impor um jogo, de atacar, de propor, porque tem quatro jogadores na fase ofensiva que são muito bons, e eu destaco principalmente o Yann Diomandé, que para mim é o principal jogador desse time e um futuro aí jogador de mais de 100 milhões de euros, pelo menos, viu, Capri?
0: Muito bem, vamos ver, vamos aguardar aí, promete, esse jogo promete sim, duas seleções que vão brigar para avançar a fase de 16avos dessa Copa do Mundo. Quem vai apitar o jogo, quem é o árbitro dessa partida em PDV?
2: Teremos arbitragem francesa para esse jogo, Capriol, é o François Letexier, é quem vai apitar o jogo, o VAR do Jarret Gillet, todos da França, viu, Capri?
0: Ô Guimarães, eu não sei, eu posso estar equivocado, você me corrija se isso acontecer, mas não vi assim nenhum grande erro, uma grande polêmica de arbitragem até aqui nessa Copa do Mundo, né? Nós estamos aí no quarto dia de jogos, mas me parece que grandes polêmicas a gente só vê nas ligas, né? Parece que aqui os caras conseguem apitar num nível melhor, ou eu estou equivocado?
1: Na grande polêmica, né, Capri, foi o inglês do Wilton Pereira Sampaio até agora.
0: É verdade.
1: Foi o maior erro, assim, né, em termos de pronúncia, enfim, o inglês do árbitro brasileiro. Mas tem muito amparo a arbitragem nessa Copa do Mundo, né? Tem uma estrutura de VAR que é para essa Copa, que é inovadora. As ligas não tiveram isso, não tiveram essa sustentação de VAR. Tem o elemento do impedimento automático, tem o elemento da questão do tiro de meta e escanteio. Então tem muitos elementos eletrônicos, muitos recursos tecnológicos que acabam facilitando a vida da arbitragem. Por onde um árbitro pode se perder é pelo aspecto disciplinar. Por quê? Porque entra a questão subjetiva, né? A questão da interpretação do árbitro. A disciplina, ela não é só no lance que é ou não falta, é em saber quando aplicar um cartão por reclamação, por cera, por demora em reposição do jogo, por discussão. Isso é uma coisa que ainda pertence ao árbitro. Então eu acho que os árbitros, sim, chegaram muito bem preparados para essa Copa do Mundo e contam com um grande amparo tecnológico para ter essa segurança na hora de apitar. Mas eu acho que quando houver assim alguma polêmica, pode ser por um cartão que não foi dado, né? Um amarelo duplo que talvez pudesse ter sido evitado, um vermelho direto exagerado, acho que vai ser mais ou menos por aí, viu?
0: Muito bem, valeu Guimarães, já retorno com você aí, já venho na sequência com você, rapidinho, atenção, são 6 horas e 23 minutos, 2 minutinhos, uma parada rápida e nós já voltamos aqui com o Concentração.
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1: Costa do Marfim, Equador. Vem aí, na sequência da programação Bandeirantes, Daniel Oliveira vai transmitir os comentários do Carlos Guimarães e as reportagens do Paulo do Vale. Na sequência, o jogo começa às 8 da noite, pelo horário de Brasília. Agora são 7h26 em Brasília, 6h26 em Nova Jersey, na costa leste dos Estados Unidos. Costa do Marfim, Equador, jogaço de bola. 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Bom, PDV, me dá mais um destaque aí do jogo, mais um destaque de Costa do Marfim, Equador. Os times já estão escalados. Fala mais um pouquinho aí pra gente, PDV.
2: Vamos lá, Capri. Inclusive as equipes agora em processo de aquecimento lá no Lincoln Field, na Filadélfia. A Costa do Marfim, Capri, que vem numa preparação perfeita com relação aos amistosos antes da Copa do Mundo. 3 vitórias em 3 jogos e em bons testes, né? 4-0 contra a Coreia, 1-0 contra a Escócia e 2-1 contra a seleção da França. Então, se a geração de Drogba, de Yaya Touré, acabou de alguma forma decepcionando e não chegando a uma fase de mata-mata da Copa do Mundo, essa geração talvez menos badalada, que retorna uma Copa do Mundo, lembrando que a última Copa em que a seleção da Costa do Marfim esteve presente foi em 2014, na Copa do Brasil, e lembrando que na Copa de 2010, a seleção da Costa do Marfim esteve no grupo da seleção brasileira, ainda com aqueles jogadores badalados, aquela geração badalada, agora, quem sabe, num jogo mais físico, cada vez mais físico, a seleção da Costa do Marfim não possa fazer história e avançar de fase, viu, Capri?
1: Valeu, PDV, já volto com você. Aliás, você já volta na Jornada Esportiva Bandeirantes, mas agora tem informação da Central Bandeirantes de Jornalismo. 7h28, Maria Eugênia Cotaiti, a sua informação. Vamos lá, Magê, boa noite.
3: Boa noite, Capri. Boa noite a toda a nossa audiência. Em uma publicação na rede social X, Shehbaz Sharif, o primeiro-ministro do Paquistão, que media o diálogo entre o Irã e os Estados Unidos, declarou que ambos os lados declararam o encerramento imediato e permanente das operações militares em todas as frentes de guerra, incluindo no Líbano. Segundo o Premier, a cerimônia oficial de assinatura do tratado está marcada para o dia 19 de junho na Suíça. Donald Trump também publicou a informação em uma postagem na rede Truth Social. O presidente dos Estados Unidos escreveu, abre aspas, o acordo com a República Islâmica do Irã está concluído, parabéns a todos. Autorizo integralmente a abertura do Estreito de Hormuz sem pedágio e, simultaneamente, autorizo a remoção imediata do bloqueio naval dos Estados Unidos, fecha aspas. No texto, o Serviço de Notícias do Irã confirmou a informação do acordo de paz, republicando as mensagens de Trump e de Sharif. Neste sábado, Trump já havia dito que a assinatura do acordo de paz aconteceria hoje, segundo ele, o acordo estabelece o fim do conflito no Oriente Médio e coloca uma barreira definitiva para que o Irã não tenha uma arma nuclear.
1: Obrigado, Maria Eugênia Cotaiti, a Magê, trazendo informação importante. Portanto, o fim da guerra entre Estados Unidos e Irã está declarado.

0: aprovado por ambas as partes e isso deve trazer boas consequências aí nos próximos dias e semanas para todo mundo. Vem aí mais uma transmissão de futebol, vem aí mais uma jornada esportiva de Copa do Mundo 2026. A partir de agora, Daniel Oliveira, Carlos Guimarães e Paulo do Vale transmitem Costa do Marfim e Equador. É esse jogo que você confere a partir de agora. Eu volto no intervalo inteligente Bandeirantes e depois no apito final. Até já!
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2: Líder global na produção de cacau, a Costa do Marfim possui uma economia vibrante e uma rica diversidade étnica. O futebol foi historicamente uma ferramenta de união e paz no país. Com um DNA de jogadores potentes e habilidosos, os elefantes buscam traduzir seu domínio continental em uma campanha histórica no cenário global.
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1: Cortado pela linha do Equador, o país exportador de petróleo e bananas abriga uma biodiversidade andina e amazônica impressionante. No futebol, Latri evolui drasticamente nas últimas décadas, apostando em atletas jovens, velozes e de grande vigor físico. É uma seleção moderna que joga sem medo e com enorme transição rápida.
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0: Muito boa noite a você ligado no futebol da Bandeirantes, Filadélfia, Grupo B. Daqui a pouco, Costa do Marfim na sua quarta Copa do Mundo, querendo pela primeira vez se classificar na fase de grupos, tendo do outro lado a seleção equatoriana repleta de expectativa para este Mundial, querendo superar a campanha de 2006, quando chegou às oitavas de final, sendo eliminada pela Inglaterra. Dentro de instantes, a bola vai rolar e você vai curtir tudo no futebol da Rádio Bandeirantes. Daqui a pouco, portanto, 8 da noite, horário local, horário oficial do Brasil, 19 horas, horário local, a bola estará rolando para uma partida importantíssima com seleções que querem entrar para a história nesse Mundial. Eu quero imediatamente acionar o Paulo do Vale, que vem primeiramente para conferir o destaque inicial, começando pela seleção da Costa do Marfim. Paulo do Vale.
1: Tudo bem, Daniel? Abraço para você, para todo mundo ligado na Bandeirantes. Pois é, né? A Costa do Marfim quer chegar pela primeira vez a uma fase de mata-mata da Copa do Mundo em sua quarta participação. Ainda sem Envan, indica que desfalca o time com problemas físicos, mas com o Kessié confirmado no meio-campo, capitão do time, o mais experiente, né? Geração da Costa do Marfim, que tenta superar aquela de ouro de Didier Drogba e Yaya Touré, porém que não chegou a uma fase decisiva da Copa do Mundo, Daniel.
0: Legal, Lincoln Field, palco do jogo, estádio com capacidade para 69 mil torcedores na Filadélfia, com 31 graus de temperatura neste momento. E as seleções sentindo o clima, sentindo o ambiente, fazendo trabalho de aquecimento no gramado para o jogo de daqui a pouquinho. Lembrando que a Alemanha atropelou o Curaçao pelo placar de 7 a 1, que nos traz péssimas recordações. Agora, Paulo do Vale, o seu destaque para a seleção do Equador.
1: Pois é, a seleção do Equador, como você destacou, chegou já a uma fase de oitavas de final, né? Em 2006, eliminada com gol de falta de David Beckham. Porém, a Copa passada gerou uma expectativa gigantesca, porque a campanha do Equador foi boa, mas não o suficiente para chegar às oitavas de final. Esse ano, se a equipe do Equador fizer a campanha que fez na última Copa, deve sim atingir a fase de mata-mata, porque lá no Catar a seleção conseguiu vencer os donos da casa, depois empatou com a Holanda, porém na última rodada acabou perdendo para a seleção de Senegal, e vem de uma fase de eliminatórias da Copa praticamente perfeita. Segunda colocação, a seleção do Equador está invicta desde 2024, quando perdeu para a seleção brasileira. O trabalho do argentino Sebastián Becasese vem surtindo efeito, e quem sabe o Equador pode ser a seleção sensação da Copa do Mundo, Daniel.
0: Tá falado, Paulo do Vale. Daqui a pouquinho teremos a bola rolando na emoção da Copa do Mundo para você ligado no futebol da Bandeirantes. Carlos Guimarães, o duelo de duas seleções jovens nesta Copa do Mundo, Carlos Guimarães.
2: Daniel, jovens, físicas e velozes, duas seleções que certamente podem incomodar a Alemanha, que tocou a goleada sobre a seleção de Curaçao, é a favorita para ser a primeira do grupo, porém, duas seleções que têm condições sim de tirar ponto da Alemanha. A Costa do Marfim com algumas sensações, e Andjo Mandé do Leipzig, uma dupla de volantes bastante experiente, Sekou Fofaná, o Kessié, que tem passagem por Barcelona e pelo Milan. Já o time do Equador com a sua defesa forte, três defensores, três zagueiros, Ordóñez Pacho e o Rincapié, o Moisés Caicedo, que é um grande volante, um dos melhores volantes do mundo, alguns jogadores conhecidos do futebol brasileiro, como Alan Franco, como Ener Valencia, como Gonçalo Plata. Bons times, mas equipes que são parecidas no jogo físico, o jogo da velocidade. A gente vai ter, eu acho que na Filadélfia, Daniel, um jogo muito intenso, um jogo de muita velocidade e um jogo em que as duas equipes vão ter a primazia da intensidade, a tônica da intensidade nesse jogo de logo mais.
0: Tô ligado, valeu, Carlos Guimarães, no futebol da Rádio Bandeirantes, levando a emoção da Copa do Mundo, porque Copa do Mundo é na Bandeirantes.
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1: Luan Santana e Léo Foguete. Luan City Festival, São Paulo.

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